fechando. 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

0: Eita, eu chegando mais uma vez com a graça de Deus. Bom dia você da cidade, bom dia você pela zona rural, distritos, fazendas, currais, onde você estiver. Muito obrigado por ligar o rádio, né? Estamos começando mais um programa Amanhecer Sertanejo pela Rádio Saró FM. Hoje é uma segunda-feira, hoje é 5 de outubro de 2020. E 26, eu sou o Alberto Roberto, vou estar junto contigo até às 8 da manhã, levando música, alegria e comunicação. E ao meu lado, pensei que não vinha hoje.
1: Tu acha?
0: Hein?
1: Tu acha?
0: Tu é apaixonado por mim mesmo, isso?
1: Ô, danadinho, tá doido?
0: Tu gosta de mim ou não? Tu gosta de mim não? Diga assim, eu não gosto não. Eu amo você, Alberto, diga.
1: Ô, danadinho, tá doido?
0: E vamos começando. Vamos começando mais um programa Amanhecer Sertanejo. É uma alegria, música e comunicação. Um bom dia para você, que Deus, que Nossa Senhora de Aparecida nos proteja, nos abençoe. E nós temos um começo de semana abençoado por Deus.

0: Eita, eu de volta, eu voltando de novo, agora 6:08, Chitãozinho Chororó contou pra nós para complementar todos vocês com um bom dia, né? E também viemos aí com a música do Leandro e Leonardo, Cristal Quebrado. Não, a música, a rotina começa na segunda-feira. Também vem aí Giovanni, né? Nossa Senhora de Aparecida, né? E agora vamos continuando aqui com o apoio cultural e o volto rapidinho, Alberto Roberto.
1: Ô, coisa feia danada!
0: Olha, logo cedo assim, não dá certo não essas liberdades, viu?
1: Ô, danadinho, tá doido?
0: Logo cedo assim, eu não gosto de liberdade não, viu?
1: É mesmo, Alberto? É mesmo?
0: Lá pras 2 horas da tarde, 4 horas, 5 horas.
1: Não vai não! Ele não vai não!
0: Coloque aí o apoio cultural e eu volto já.
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0: Eita, eu de volta, eu voltando de novo, agora é 6:12, 6:12, já vamos mandando um bom dia aqui para a comunidade da Barriguda, né? Eu quero lembrar que eu mando um bom dia para todos vocês, né? Não sei o nome de todo mundo, como eu tenho sempre frisado isso, eu tô só recapitulando, né? Que eu não sei o nome de todo mundo, mas eu conheço lá o Rogério do Pão, conheço meu amigo Saúba, por nome, Nenê Zuê, né? O Wanda Barro, né? Conheço muita gente boa aí, né? Fala aí, Nenê Zuê, o Aberlado, que é o filho dele, Aberlado, né? Se eu errei aqui o nome dele, me perdoe, que eu não sei falar bem mesmo. Mas ele disse que o Nenezuê botou um roçado de um metro, né? Para botar 10 covinhas de feijão, teve que chamar Célio Ronaldo, Wanda Barro. Que Wanda Barro disse a mim: eita roçado grande danado.
10: Quem disse?
0: É?
10: Quem disse?
0: Wanda Barro, conhece Wanda Barro ou não?
10: É meu pai.
0: Ele disse que Nenezuê, o Aberlado, falou comigo ontem, disse que Nenezuê botou um roçado de 1 metro quadrado para cobrir os feijão lá. Né? Eu não sei como é que chama lá, aquelas covinhas que botam os feijões e o milho. Disse que teve que chamar Célio Ronaldo, chamar Wanda Barro para cobrir o feijão. E também o Saúba. Tá vendo tu? Como o neném é trabalhador com sua gota.
10: É meu momento. É meu. Tu acha?
0: Eu acho. Manda aí uma música para o Saúba, que ele tá ligadinho no programa de nós.

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3: Eita, eu de volta, eu voltando de novo, agora 6:22, viemos aí com mais música. Adalberto e Adriano, Me Deixe Só, Vá Viver a Sua Vida. Também viemos aí com Trio Parada Dura, Fui um Bobo para Você. E agora eu vou com os apoios cultural, né? 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E vamos tocando música, né? Vamos mandar um bom dia aqui para o Antônio Otero. Alô, seu Antônio Otero, bom dia. Obrigado pela sintonia. É lá no sítio Malhada da Pedra. Ela está ligado no nosso programa, né? E também vou mandando um bom dia aqui, aproveitando esta oportunidade, mandar um bom dia aqui para seu Mané, seu Mané Barbosa, é ali no Sítio das Moças. Fala em Sítio das Moças, mandar um bom dia para Dona Ivaneire, um bom dia também para o seu Zezinho, Carlos Alberto, José Matheus, Larissa, né? Obrigado pela sintonia, né? Ontem eu fui voltar, né? Umas 8 horas da manhã, tinha bastante gente, né? E umas 9 horas, 9 e pouquinho, eu passei mal, né? Tive um problema na minha saúde.
0: É meu, Alberto.
3: Ontem eu fui voltar e tive um problema de saúde, né? Mas graças a Deus eu tô bem, né? Tomei alguns medicamentos, fui pra casa, voltei, graças a Deus. E tomei uns medicamentos, descansei um pouquinho, né? E fiquei melhor, graças a Deus. Hã? Então vamos mandando essa música aqui para o Antônio Altero e também para seu Manel. Seu Manel, eu não conheço ele, não. Conhece ele, seu Manel? Diz que é um ouvinte nosso.
0: É meu pai.
3: É?
0: É meu pai.
3: Deixa de onda, pai. Deixa de onda. Eu não conheço o cidadão, não, viu?
0: É meu, Alberto. É meu.
3: Tu deixa de onda, rapaz. Tu deixa da tua liberdade. Milionário José Rico vem cantando para nós. Quem vai te deixar sou eu. Eu acho que é essa música.

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10: Alberto, você está bem?
11: Eita, eu de volta, eu voltando de novo. Agora 6 horas e 33 minutos. Vou mandando um bom dia aqui para o Garganta de Ouro, né? O homem que tem a voz inconfundível, incomparável, né? Nem o Zé Ramalho tem essa voz inconfundível.
12: É meu pai.
11: É?
12: É meu pai.
11: Ele tá ligadinho no programa de nós, viu?
12: É meu momento. É meu.
11: Mandou um abraço para você agora.
13: Oi, papai. Atenção, papai.
11: E essa música eu vou mandar pra Dona Socorro ali na Domingos Zuza, também a Dona Dedé, que é ouvinte nossa. E também vou mandar essa música pra o Seu Mané, né? Lá no sítio da Jamosa, é Seu Mané Barbosa. Mandou um recado pra você agora.
12: É meu momento. É meu.
11: Que quando eu falei nele, você disse o quê?
12: É meu pai.
11: Ele disse que quer uma conversinha com você, viu?
12: É meu, Roberto. É meu.
11: É, seu Barbosa. Seu Barbosa, ele é... É lá do sítio das moças, é um grande pedreiro. Ele disse a mim que constrói uma casa e entrega na chave dentro de 5 dias.
12: É meu, Roberto. É meu.
11: Pense num homem ligeiro. É mais rápido do que o foguete dos Estados Unidos. E vamos embora com essa voz incomparável. Quando não coloca essa música, alguma coisa está faltando ao meu programa.
12: É meu pai. É meu pai.

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5: Alberto, você está bem?
6: Eita, eu voltando de novo, agora 6h45, vou mandar um bom dia aqui, meu secretário, para o meu amigo Djalma, né? Djalma é um ouvinte nosso, né? Sempre está ali ao lado do Colégio de Vilma, ali no escritório, ligadinho no programa de nós.
5: É meu, Roberto, é meu.
6: É, Djalma, sabe quem é Djalma, né?
5: É meu pai.
6: Ele disse que quer, ele disse, ah, eu falei com ele ontem.
5: É meu, Roberto,
6: me
5: é meu.
6: Me encontrei com ele e disse, olha, Roberto, eu queria adotar aquele menino... E botei ele lá em uma das minhas chacras lá, mas todo mundo que tu fala, ele que é pai dele. Eu disse, não, Djalma, o pai dele é eu.
5: Ô, danadinho, tá doido, doido?
6: Manda aí uma música para o meu amigo Djalma, ele tá ligadinho no programa de nós. 6h46.

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2: Estou de volta e voltando de novo, agora 6h54. Vemos aí com Zezé de Camargo e Luciano, Diz Pro Meu Olhar. Também veio aí Leonardo, cantou para nós Cristal Quebrado. 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E vamos tocando música, mas antes eu quero mandar um bom dia aqui para o Nego de Henrique, né? O Nego de Henrique que distribui aves, né? É também o Fernandinho Fernandes, né? São essas lideranças que escutam nós. Vou mandando um bom dia aqui também para o Guto, né, que é o presidente da Câmara de Vereador, que é um apoiador da nossa cultura. Mandar um bom dia aqui também para o Teco, né, seu Teco, ali na Rua Maria Pacífica, loteamento Santa Clara. Tá sempre ligado aí no programa de nós. E vamos tocando mais música. 6h58. Vem agora Roberto Emerinho. Ainda te quero.

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0: Minha, que música bonita.
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3: Eita, eu de volta, eu voltando de novo. Agora são 7 horas e 11 minutos aqui na melhor cidade do planeta, Ceará, Pernambuco, Brasil. João Mineiro e Marciano cantou para nós As Crises de Amor. Também vi aí a música Duas Taças, Roberta Miranda cantou para nós. E vamos mandar um bom dia aqui, meu secretário pessoal, lá em Cova dos Caboclos, né? Diz que lá a audiência lá. Diz que lá que a audiência é muito boa, lá em Cova dos Caboclos, viu?
0: É mesmo, Alberto? É mesmo.
3: Tem o nosso amigo Cessé, né? Eu acho que é Cessé o nome dele, né? Se eu errei aqui, me perdoe. Mas eu quero aqui mandar um bom dia para todos vocês aí no sítio Cova dos Caboclos, que tá ligadinho no programa de nós. E vamos um apoio cultural e eu volto já.
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0: Alberto, você está bem?
3: Eita, eu voltando de novo, matuto de terra vermelha, pessoal curtindo nós, lá na grande São Paulo, o Elzilvan, lá na Avenida Paulista, curtindo o programa de nós, também o Eduardo Nascimento, lá na Avenida Paulista, curtindo o nosso programa, tem gente que escuta o nosso programa até no Japão, do outro lado do mundo, isso?
0: É meu, Alberto, é meu.
10: Hello, Moto.
0: É meu, Alberto, é meu.
3: É... E vamos embora tocando mais música.

0: Tia, eu de volta, eu voltando de novo, 7h24, viemos aí com Luana Magalhães, doendo por dentro, Cristi Ralfa, o que tiver de vir será, né? Tudo que tiver de vir será, não adianta você correr tanto atrás, porque o que tiver de ser, será, vamos, vai ter que se esforçar um pouquinho também, né? Nem tudo que a gente quer, nem tudo que a gente quer dar certo, não. As coisas é como Deus quer. Ah, eu quero ser rico. Eu também queria ser. Não, eu queria ser rico. Bonito não, né? Porque bonito eu já sou.
1: Não, mesmo, você está bem?
0: Apesar da minha idade, que eu já estou quase chegando nos 60.
1: É mesmo, Alberto? É mesmo.
0: De vez em quando eu me olho assim no espelho e digo assim pra mim mesmo.
1: Ô, coisa feia danada!
0: E vamos embora, tocando mais música. Você tem que se valorizar. Se eu não me valorizar, quem que vai dar valor a eu? Eu tenho que ser bonito. Eu tenho que dizer que eu sou bonito, que eu sou elegante, chique. Não é? Eu não posso dizer que eu sou um desgraçado. Eu não posso dizer que eu sou tão feio, tão infeliz. Não, eu sou aquilo que eu penso. Eu sou aquilo que eu sou. E a gente é aquilo que a gente é. Se você se achar que você é um fracassado, que você é triste, que você é feio, você vai continuar feio. Você tem que ser aquilo que você é. Pensa de você. Não importa se alguém dizer: eita, mas o Alberto é muito feio, o Alberto é muito chato. Para mim, não importa. Pouco me interessa. O que interessa é eu valorizar a minha pessoa. Não é? Então, vamos embora. Oi, aqui é o quê? Liga. Quer dar um cheiro meu, é?
2: Alberto, você está nervoso?
0: Quer dar um cheiro meu, é? Falando aqui no meu ouvido, quer o quê? Falando no meu ouvido. Quer bem dar um cheiro meu?
2: Ô, danadinho, tá doido?
0: Eita, 7h27. Chorar pra quê? Se o momento é de alegria. A alegria, a paz, o amor, a nossa felicidade, ela tá dentro de nós. Não vai querer encontrar alguém pra ser feliz. Não vai encontrar alguém pra sorrir. Não vai encontrar alguém pra dizer que você é bonito. Porque dificilmente alguém, quando olha pra você, ou diz que você tá mago, ou você diz que você tá gordo. Quando você tá gordo, eu digo: vixe, fulano, como tu tá gordo? Vixe, fulano, como tu tá mago? É assim a opinião das pessoas, de muitos. Não vá por opinião de pessoa, vá por você, ok? Tá pronto aí já? Então bota aí pra mim. 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Agora vamos atender o nosso amigo Expedito Araújo. O Expedito Araújo pede aqui uma música para oferecer ao Célio Ronaldo, ao Geraldinho, ao João Guri lá em São Paulo, ao José Cícero lá em Marília, também ao nosso amigo Manso ali. Nessa hora ele está lá na fazenda de Neném Zuê, ajudando o Neném Zuê a plantar feijão.
1: É meu momento, é meu.
0: É. Agora ele pediu aqui a música do Mozart e Mozair, lá, Rancho de Tauba. Ele disse a mim, já fez um rancho de tauba lá na fazenda de Neném Zuê.
1: É meu momento, é meu.
0: É para guardar os equipamentos. Ele disse que comprou uma enxada agora, a largura da enxada dá bem 1 metro, só a largura da enxada.
2: É meu pai. Quem disse?
0: É?
2: Quem disse?
0: Quem disse foi o Expedito Araújo. Ele trabalha lá no fórum.
1: É meu momento, é meu.
0: Aí nas horas vagas, sábado e domingo, ele tá lá na fazenda do Neném Zuê, plantando. É. Esse Neném Zuê botou um roçado de 1 metro, disse que chamou o filho dele Aberlado, é Aberlado, né? Eu não sei se é esse nome não, rapaz. E chamou Wanda Barro, Célio Ronaldo, para ajudar ele. 1 metro de roçado.

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7: Estou de volta, eu voltando de novo, mandando um bom dia aqui para João Guri, lá na Grande São Paulo, né? Tá ouvindo nós? Lá na Grande São Paulo, o João Guri, ele manda aqui um abraço para o Célio Ronaldo, ao Geraldinho ali na Rua 7, também o Célio Ronaldo na Rua 7. Ele manda um bom dia também para o Sávio, lá em Belo Jardim, que é o seu irmão. Também ao José Cícero, lá em Marília. E também ao João Paulo, hein? Ao Paulo Sérgio, se não me falha a minha memória, lá em Sergipe. E vamos mandar uma música para ele, meu secretário, rapidinho.

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1: Alberto, você está bem?
2: Eita, eu de volta, eu voltando de novo, 7:50, viemos aí com Mato Grosso e Matias, de igual para igual, também Daniel, quando o coração da gente se apaixona, também vem aí a Marília Mendonça, hoje somos só metade, mas meu secretário, eu vou mandar um bom dia aqui para um ouvinte nosso lá na Rua do Matador, que é ali o nosso amigo Alexandre Câmara. Ele sempre manda um alô pra você.
1: É mesmo, Alberto? É mesmo?
2: É, toda vez que ele fala comigo, ele manda um abraço pra você. Tá vendo tu? Tá ficando famoso, viu?
1: Tu acha? É?
2: Gente importantíssima demais, escuta nós. Então manda um bom dia pra ele, diga: alô, Alexandre Câmara, manda um abraço pra ele.
3: Oi, papai. Abraça, papai.
2: Seu Armando Soares, que é um ouvinte nosso, assíduo, a nossa amiga Clecineta, o senhor Tato, o senhor Afrânio, mandando um bom dia aqui também para o Cláudio Freitas, né? Cláudio Freitas é uma figura extra, gente boa demais, e não dá mais tempo, eu tô indo me embora, e amanhã eu volto, se Deus quiser. A última é a da despedida.
4: Se liga no Vida.
2: Estou indo embora, fique com Deus. Que as melhores coisas da vida aconteçam com você. Quando você for pensar algo de errado para a sua vida, pense em coisas boas. Muitas vezes você se acorda, né, reclamando da vida. Muitas vezes quer tirar a sua vida por um problema. Né? Já pensou se todo mundo fosse tirar a vida por causa de um problema? Não ia ficar ninguém no mundo, não é verdade?

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3: 7h58. 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

0: e amigas, ouvintes dessa emissora e do programa Uma Luz em Seu Caminho, carinhosamente bom dia. Bom dia a você que mora na cidade, bom dia a você que mora na zona rural ou em qualquer municípios vizinhos onde penetra as ondas sonoras dessa emissora. É com as graças de Deus e a luz do Divino Espírito Santo que mais uma vez passamos a apresentar o programa Uma Luz em Seu Caminho. O programa Uma Luz em Seu Caminho, para você que não conhece ainda, o nosso programa é um programa espírita e aconselhativo, que tem o nosso objetivo de levar aos menos favorecidos pela sorte uma solução para os seus problemas. E quem é, meu amigo, que não tem problemas na sua vida? Pois fiquem todos sabendo que para todo problema existe uma solução, assim como toda doença tem cura. Toda doença é curável. É bastante que você procure o lugar certo e também a pessoa certa. A pessoa capacitada que Deus deixou em cima da terra para resolver esse tipo de problemas. E graças a Deus, meus amigos e minhas amigas, já tem mais de 20 anos que eu venho trabalhando nessa área espiritual. Com meus 10 anos de idade, eu já desvendava valiosos mistérios da vida humana. E graças a Deus, dentro do Espiritismo, eu tenho meus conhecimentos profundos. Por incrível que pareça, até hoje em meus trabalhos, eu nunca perdi uma cura sequer. E com você, meu amigo, e com você, minha amiga, nada será diferente. É bastante você me procurar e eu te garanto que abaixo de Deus vou resolver os seus problemas em dias contados.
1: 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Vamos ouvir agora o testemunho de mais uma pessoa que teve seus problemas resolvidos através dos trabalhos do médium vidente espiritual, mestre Justino de Ogum.
2: Eu procurei o mestre Justino, está com os problemas meus, muito triste ser resolvido. Procurei o mestre Justino, foi muito resolvido nos dias contados, resolveu tudo os meus problemas que eu tinha. Eu pensei que nunca eu iria resolver. O mestre Justino foi quem resolveu tudo para mim. É um trabalho sério e confiável. Quem precisar pode procurar ele. É um trabalho sério e honesto, viu? Fez de tudo por mim. Tem um problema meu. Eu pensaria que eu nunca ia resolver na minha vida. O mestre Justino pegou e resolveu com dias contados, viu? quem precisar dele. É um excelente trabalho que ele tem. Por eu mesmo, Senhor, não tenho nem palavras para agradecer a ele o trabalho que ele fez por mim, viu? Dele. É um excelente trabalho que ele tem. Por eu mesmo, Senhor, não tenho nem palavras.

Olha, meus amigos e minhas amigas, o nome Mestre Justino de Ogum é um nome que, graças a Deus, é conhecido no Brasil inteiro por ter um trabalho sério, por ter um trabalho honesto, por ter um trabalho aprovado. Quem aprova os meus trabalhos não sou eu, é as pessoas que me procuram. Graças a Deus, todos os dias, em meus consultórios espirituais, aonde quer que eu esteja, inúmeras pessoas me procuram. Pessoas que chegam tristes e desanimadas. Quando saem, saem alegres e satisfeitas, porque viu que encontrou a pessoa certa para cuidar do seu problema. Eu nasci e me criei dentro do Espiritismo. Com meus 10 anos de idade, eu já desvendava valiosos mistérios da vida humana. Sou filho de Umbanda, nasci nos berços da Umbanda. Tenho o dom, o poder e a sabedoria de colocar a mão no subconsciente de qualquer ser humano e dizer o que se passa na vida de qualquer pessoa em cima da terra. Para adquirir esse dom, eu nunca precisei entrar em nenhuma faculdade. Para curar doenças, eu nunca precisei estudar medicina. Foi Deus quem me deu esse dom para que eu possa ajudar a quem precisa.

0: minuto. Se você é uma pessoa que anda triste na sua vida, tudo que você vai fazer dá errado. Seu tipo de comércio não vai para frente. Cada dia que passa, o futuro que você vê é fechar as portas do seu estabelecimento comercial. Você trabalha demais, seu dinheiro não rende. Dá um passo para frente e 4 ou 5 passos para trás. Olha, meu amigo e minha amiga, de repente algo misterioso pode estar acontecendo em sua vida e você não sabe. Você não tem o conhecimento. De repente você pode estar sofrendo com algum tipo de inveja, com algum olho grande, ou até mesmo alguma demanda espiritual e você não sabe de nada. Eu quero te dizer que é bastante você me procurar. E eu te garanto que abaixo de Deus, eu vou resolver o seu problema em dias contados.
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0: E se você é uma pessoa que ama e não é correspondido? Você que ama e não é amado ou amada? Você que o seu casamento está fracassado? Cada dia que passa, o futuro que você vê é a separação. Em sua casa não tem alegria. No seu lar não tem paz. Enfim, você pode até mesmo estar separado da esposa ou separada do marido. A pessoa amada, ela pode morar em qualquer canto do Brasil e do mundo. Eu só preciso que você me traga o nome dessa pessoa completo, a data do nascimento, ou que seja uma foto, ou até mesmo uma peça de roupa. E eu te garanto que abaixo de Deus, eu vou fazer a união do casal em dias contados. Porque graças a Deus, Deus me deu esse dom maravilhoso, o poder e a sabedoria para fazer a união de qualquer casal em cima da terra.
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4: Deus é Pai.
0: E se você é uma pessoa que sofre com algum tipo de doença crônica? Você que já procurou a medicina. A medicina nada pôde fazer para resolver o seu problema. Você que já fez vários tipos de exames. Os exames não mostram nada. Você toma vários tipos de remédios e é mesmo que está tomando água. Tua casa muitas vezes ela parece mais uma farmácia do que mesmo a própria casa. De tanto remédio que você toma e nunca você encontra a cura para a tua doença. Eu quero te dizer, meu amigo e minha amiga, que de repente essa tua doença pode não ser para a medicina. Para isso Deus deixou as pessoas entendidas para que possa curar esse tipo de doença. E seja lá qual for o teu problema, seja lá qual for a tua doença, Deus me deu o dom, Deus me deu o poder e a sabedoria para curar qualquer tipo de doença crônica que existir em cima da terra. 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

0: E se você é uma pessoa que bebe e que não se domina, ou que tem alguém na tua casa, na tua família, que quando esse alguém bebe te faz passar vergonha, chega em casa quebrando tudo, bate na esposa, bate nos filhos, não reconhece pai, não reconhece mãe, no dia seguinte não sabe o que aconteceu, não sabe quem quebrou os objetos dentro de casa, enfim, não se lembra de nada do que fez. Eu quero dizer que essa pessoa, ela pode morar em qualquer canto do Brasil e do mundo. Eu só preciso que me traga o nome dessa pessoa completo, com a data do nascimento, ou que seja uma foto, ou até mesmo uma peça de roupa, e eu te garanto que abaixo de Deus, enquanto vida essa pessoa tiver, nunca mais ela levará um copo de bebida para a boca para tomar, porque eu faço enjoar até mesmo porta e calçada de bar. E por mais velho que seja o vício da embriaguez, para mim não tem problema nenhum, porque foi Deus que me deu o poder, foi Deus que me deu a sabedoria para fazer qualquer ser humano em cima da terra enjoar a bebida, odiar a bebida igualmente o demônio odeia a cruz. Me procure que eu te garanto que abaixo de Deus você não vai se arrepender.
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0: atenção, você que não preparou ainda o seu copo com água, eu te convido nesse momento para pegar um simples copo com água, coloque diante do seu rádio, do seu aparelho de som, que é momento de levarmos o nosso pensamento a Deus e juntos rezemos. Chagas abertas, coração sangrando de tanto amor e bondade. Que o sangue do nosso Senhor Jesus Cristo no meu corpo se derrame, para que hoje e sempre eu ande bem vestido, ande bem calçado, ande bem armado com as armas de São Jorge, para que meus inimigos, vivos, visíveis ou invisíveis, tendo pés não me alcancem, tendo mãos não me toquem, tendo olhos não me enxerguem, e nem com o pensamento possa fazer mal algum contra a minha pessoa. E todos aqueles que tentar fazer o mal contra a minha pessoa, ficará debaixo do meu pé esquerdo, assim como ficou o dragão embaixo das patas do cavalo guerreiro de São Jorge. Amém. Você que participou comigo dessa oração, se você sente alguma inflamação por dentro, problemas de gastrite, qualquer problema por dentro, tenha fé em Deus primeiramente, tome uns 3 goles dessa água. E tenha fé em Deus que a tua doença há de ser curada. Quem vai te curar não é oração, muito menos a água. É a fé que você tem em Deus. Se você sente enfermidades por fora, você lave a região afetada. Em seguida, você agoa os 4 cantos da sua casa, que servirá para espantar qualquer tipo de demanda espiritual.
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E finalizamos por aqui o nosso programa de hoje. Voltamos a se encontrar no próximo programa, se assim o nosso bom Pai nos permitir. Tchau, fiquem todos com Deus e até a próxima.

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3: 8:28.

qual for a sua necessidade, seja qual for o lugar onde você esteja, Ele te encontra hoje à noite. Ele te encontra hoje à noite. Fecha seus olhos.

fonte de pai vivo aqui hoje à noite.

Talvez você não consiga chamar Deus de papai, Deus de pai. 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

0: 9 e 12.
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8: Olá, começando mais uma edição do Café com Notícias no seu rádio. Eu sou Kleber Salles e a partir de agora você vai ficar muito bem informado. As últimas notícias, os últimos destaques do Brasil e do mundo, agora para você.
9: O domingo de eleições é marcado por grande movimentação em diferentes regiões da cidade do Rio de Janeiro e em municípios da região metropolitana. A expectativa é que cerca de 13 milhões de pessoas votem no estado. Em alguns pontos do Rio de Janeiro, como no Colégio Estadual Olga Benário Prestes, em Ramos, na Zona Norte, os eleitores enfrentaram filas e tempo de espera superior a uma hora. Embora a votação transcorra sem incidentes na maioria dos locais, o acúmulo de santinhos espalhados pelas calçadas gerou queixas entre os eleitores. Um dos pontos com maior incidência na capital fluminense foi a Rua São Maurício, na Penha, que amanheceu coberta de papéis. A situação também impressionou pela alta quantidade de material jogado na Avenida Manoel Caldeira de Alvarenga, em Campo Grande, na Zona Oeste, onde fica o Instituto Sara Kubitschek, um dos 10 maiores locais de votação do estado. Vale lembrar que a distribuição desses panfletos no dia do pleito configura crime eleitoral. Para votar, o eleitor deve apresentar um documento oficial com foto. São aceitos carteira de identidade, carteira de habilitação, passaporte, carteira de trabalho, certificado de reservista e documentos de identidade emitidos por conselhos profissionais. O título de eleitor não é obrigatório, porém deixa a votação mais rápida, já que indica a zona e o número da sessão eleitoral. Quem utiliza o aplicativo e-título também pode se identificar pelo celular, desde que a versão digital possua foto. Celulares e outros equipamentos eletrônicos não podem ser levados para a cabine de votação e devem permanecer guardados durante o registro do voto. A orientação é para que os cidadãos não deixem o voto para os últimos momentos e verifiquem com antecedência o local de votação. Da Rádio Nacional, no Rio de Janeiro, Tatiana Alves.
4: A manhã de eleição em Curitiba foi marcada por muita movimentação nos locais de votação, mesmo com a chuva que cai na região desde a madrugada. No Colégio Estadual do Paraná, um dos mais tradicionais da capital paranaense, a movimentação também foi grande desde as primeiras horas do dia. Segundo o Tribunal Regional Eleitoral do Paraná, cada eleitor leva, em média, entre 40 segundos e 1 minuto para votar. Na capital, são 4.061 urnas eletrônicas. 27 delas passaram por teste de integridade antes da votação. No Paraná, houve 334 ocorrências com esses equipamentos, totalizando 76 substituições. A capital paranaense conta com 10 zonas eleitorais, totalizando mais de 1.400.000 pessoas aptas a votar. Em todo o Paraná, são cerca de 8.600.000 eleitores, o que torna o estado o quinto maior colégio eleitoral do país. O Paraná também registrou mais de 1.000 candidaturas para os cargos de governador, senador, deputados estaduais e federais. Da Rádio UniFM Curitiba, Cleverson Teixeira.
6: O diretor-geral da Polícia Federal, Andrei Rodrigues, descartou riscos de ataques à Embaixada dos Estados Unidos ou a qualquer outra representação diplomática neste domingo, dia do primeiro turno de votação. Ao visitar o Centro de Divulgação das Eleições em Brasília, Andrei disse que a operação de busca e apreensão contra suspeitos de planejar ações contra a Embaixada norte-americana na última sexta-feira não encontrou nenhuma ação concreta. Mesmo assim, o inquérito já foi instaurado a pedido da Advocacia Geral da União. Isso porque, na quinta-feira, a Embaixada dos Estados Unidos e a da Austrália anunciaram a suspensão dos serviços consulares nas vésperas das eleições por medidas de segurança. Andrei Rodrigues, neste domingo, fez um balanço da atuação da PF, do trabalho de prevenção e de combate a crimes eleitorais.
10: Nós temos um planejamento e uma operação voltada à segurança das eleições, seja na questão da segurança dos candidatos à presidência da República, seja na garantia da segurança propriamente do processo eleitoral e também na prevenção para que o crime organizado e as milícias não se infiltrem no processo eleitoral de alguma maneira.
6: Mais de 2.200 inquéritos policiais já foram instaurados por crimes eleitorais. Só nesse domingo, mais de R$350 mil foram apreendidos. 300 mil só em Roraima, um recorde, segundo ele, e que teria vinculação com o processo eleitoral. O fato será investigado. Da Rádio Nacional em Brasília, Priscila Mazenotti.
11: Nas eleições 2026 estão em funcionamento dois sistemas eleitorais, o majoritário e o proporcional. O sistema majoritário é usado para eleger presidente da República, governadores e prefeitos. Para vencer no primeiro turno, o candidato tem que conseguir a maioria absoluta dos votos válidos, ou seja, mais da metade dos votos, sem considerar brancos e nulos. Mas se nenhum candidato alcançar a maioria absoluta, então se faz necessário o segundo turno entre os dois mais votados. A regra vale para presidente, governadores e também prefeitos de cidades com mais de 200 mil eleitores. Na eleição para o Senado, a regra é diferente. Quem tiver mais votos, vence. Neste ano, cada eleitor vai escolher dois senadores. Ao todo, serão 54 eleitos, sendo dois por estado e pelo Distrito Federal. Já deputados federais, estaduais e distritais, além de vereadores, são escolhidos pelo sistema proporcional. Nesse caso, os votos nos candidatos e os votos dados diretamente ao partido, o chamado voto de legenda, ajudam a definir quantas vagas cada partido ou federação vai conquistar. Depois, as vagas são preenchidas pelos candidatos mais votados dentro de cada legenda ou federação. Com informações da Agência Brasil, da Rádio Nacional em Brasília, Osama El Gauri.
12: No Acre, 615.158 eleitores estão aptos a ir às urnas neste domingo. A maior parte desse eleitorado concentra-se na capital, Rio Branco, que lidera como o maior colégio eleitoral do estado, com cerca de 271 mil eleitores, o que representa mais de 40% do total do estado. O dia amanheceu sob forte sol e calor intenso. Nos locais de votação e vias públicas, chamou a atenção o acúmulo de lixo eleitoral espalhado pelas calçadas e ruas, como santinhos de candidatos. Apesar do transtorno visual e do movimento nas sessões, que abriram às 6 horas da manhã devido ao fuso horário local, a votação transcorre com relativa tranquilidade. A Polícia Federal já registrou pelo menos 5 ocorrências pontuais relacionadas ao pleito, distribuídas entre a capital Rio Branco e o município de Sena Madureira. No cenário político, os principais concorrentes ao governo do estado já registraram seus votos. Entre eles, Alan Rick, do Republicanos, e Maílza Assis, do Progressistas, candidatos que lideram as pesquisas de intenção de voto. Devido à diferença de 2 horas em relação ao fuso de Brasília, o horário de encerramento da votação no Acre é às 3 horas da tarde. Jefferson Dourado, Rádio Difusora de Rio Branco, para a Rádio Nacional.
8: Fique ligado, depois do intervalo estaremos de volta trazendo o segundo bloco de informações aqui no nosso Café com Notícias.
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8: Muito bem, estamos de volta no Café com Notícias desta segunda-feira e vamos para o segundo bloco de hoje.
16: A Polícia Federal apreendeu aproximadamente R$120 mil em espécie durante a operação deflagrada neste sábado para investigar possíveis ilícitos eleitorais de compra de votos no Ceará. A ação cumpre 19 mandados de busca e apreensão em Fortaleza, Coreaú, Irauçuba e Itapajé, cidades do interior do estado. Segundo a investigação, o grupo teria movimentado recursos para obter apoio político e eleitoral em 56 municípios cearenses. A apuração aponta uma previsão de gastos de aproximadamente R$9.800.000, dos quais R$2.400.000 foram em pagamentos que já teriam sido identificados. A Polícia Federal não divulgou os nomes de partidos políticos ou candidatos que possam estar relacionados à investigação. Conforme divulgado pelo Ministério Público Eleitoral da Terceira Promotoria Eleitoral, a suposta rede intermunicipal teria como objetivo interferir no processo eleitoral por meio do pagamento de valores a lideranças políticas para a compra de votos em favor de candidaturas específicas aos cargos de deputado federal e deputado estadual. Outro ponto investigado é o possível uso de contas bancárias, estrutura física e funcionários de um sindicato para viabilizar as práticas investigadas. Da Ceará FM, Germana Pinheiro para a Rádio Nacional.
17: Das 499 mil urnas usadas nas eleições gerais de 2026, 421 tiveram algum tipo de problema e precisaram ser substituídas, o que representa 0,07% das máquinas. Os dados foram registrados até as 10 horas da manhã, de acordo com o Tribunal Superior Eleitoral. Além delas, quase 69 mil urnas de contingência estão de prontidão para esse tipo de necessidade. Sobre a operação das votações, 55 auditores do TCU, Tribunal de Contas da União, estão acompanhando nos estados os testes de integridade das urnas e, por enquanto, nenhuma intercorrência registrada, segundo o TSE. Mais de 320 mil policiais estão atuando na segurança das eleições neste domingo entre forças estaduais e federais. O Ministério da Justiça e Segurança Pública divulgou o primeiro relatório com dados até as 9 horas da manhã. Mais de 300 mil viaturas e 120 aeronaves são utilizadas nas ações. O Ministério registrou 107 ocorrências no país, sendo mais da metade no Nordeste. Pernambuco lidera o ranking com 17 registros. Foram 33 situações de compra de votos e 21 de propaganda eleitoral. eleitoral irregular, casos mais frequentes. A Secretaria Nacional de Segurança Pública coordena ações integradas durante este domingo de eleição a partir de diretrizes aprovadas junto com o Tribunal Superior Eleitoral. Também estão envolvidos a Polícia Federal, a Polícia Rodoviária Federal, a Agência Brasileira de Inteligência, a ABIN, o Ministério da Defesa, as Secretarias Estaduais de Segurança Pública, as Polícias Civil e Militar e os Corpos de Bombeiros. O TSE aprovou requisições de Força Federal para ao menos 8 estados: Acre, Ceará, Piauí, Rio de Janeiro, Tocantins, Maranhão, Mato Grosso e Mato Grosso do Sul. E alguns candidatos à presidência da República votaram na manhã deste domingo. Flávio Bolsonaro votou na capital do Rio de Janeiro. Lula, que tenta a reeleição, votou em São Bernardo do Campo, São Paulo. Romeu Zema, em Minas Gerais. Ronaldo Caiado, em Goiás. E Wilson Grassi, na capital paulista. Da Rádio Nacional em Brasília, Gabriel Brum.
18: 313 crimes eleitorais foram registrados pelo Ministério da Justiça até as 2 horas da tarde deste domingo eleitoral. Minas Gerais, Rio Grande do Sul e Sergipe são os estados com mais ocorrências. Mais de um terço dos casos envolve propaganda eleitoral irregular, com 130 registros, seguido pelos crimes de boca de urna e compra de votos. Ainda foram registrados 4 crimes comuns contra candidatos e 4 contra locais de votação. Nas ações foram apreendidos mais de R$108 mil, 4 armas, 3 veículos e material de campanha. Além das forças de segurança estaduais e federais, 3 mil promotores e procuradores eleitorais estão nas ruas para fiscalizar a votação, evitar abusos e proteger o direito do eleitor. Este ano, o Ministério Público Eleitoral atuou em mais de 37 mil processos relacionados às eleições, a maior parte aos quase 21 mil pedidos de registro de candidatura. Outras 12 mil ações tratam de irregularidades na propaganda eleitoral e aí boa parte na internet. São mais de 4 mil processos relacionados a postagens em redes sociais. O uso de inteligência artificial e deepfakes são tratados em 700 ações. Além disso, divulgação de notícias falsas e propaganda antecipada. Da Rádio Nacional em Brasília, Gabriel Brum.
17: A Justiça Eleitoral recebeu 124 mil justificativas de eleitores que estão no exterior. O dado foi divulgado pelo Tribunal Superior Eleitoral na manhã deste domingo. Cerca de 1 milhão de brasileiros estão aptos a votar em outros países. Alguns países da Ásia e da Oceania já encerraram as votações. Nas próximas horas, o TSE vai divulgar um boletim com os números consolidados. Os brasileiros vão às urnas neste domingo para escolher o presidente da República, governadores, senadores, deputados federais, deputados estaduais e deputados distritais. Cerca de 158 milhões de eleitores estão aptos a votar, segundo a Justiça Eleitoral. A votação começa às 8 horas da manhã e termina às 5 horas da tarde, no horário de Brasília. A ordem de votação definida pela Justiça Eleitoral é de deputado federal, 4 dígitos, deputado estadual ou distrital, 5 dígitos, primeiro senador, 3 dígitos, segundo senador, 3 dígitos, governador, 2 dígitos e, por fim, presidente da República, 2 dígitos. A disputa também é marcada pelo grande número de candidatos. A Justiça Eleitoral registra cerca de 21 mil pedidos de candidatura, mais da metade concentrada nas eleições para as Assembleias Legislativas e para a Câmara Legislativa do Distrito Federal. A imprensa começa a chegar ao Centro de Divulgação das Eleições, espaço onde o TSE centraliza o atendimento aos jornalistas que realizam a cobertura presencial. No local são disponibilizados os resultados da apuração, boletins de ocorrência e cronogramas de eventos, além de ser o palco das coletivas de imprensa com os membros da Corte. Da Rádio Nacional em Brasília, Gabriel Bruno.
19: Nesse ano de eleições gerais, a urna para a votação eletrônica completa 30 anos no Brasil. O equipamento foi usado pela primeira vez nas eleições municipais de 1996, de forma parcial e em caráter de teste. De lá para cá, muita coisa mudou. Em 1998, passou a exibir a foto de todas as candidatas e candidatos. E em 2000, o sistema já era usado por 100% do eleitorado nacional. A preparação, segurança e transparência também evoluíram. Em 2002, foi realizada a cerimônia pública de lacração e o teste de integridade. 2 anos depois, começaram as auditorias periódicas no código-fonte. As eleições de 2006 marcaram o início dos testes com identificação biométrica. E a urna continua evoluindo. Neste ano, a tela conta com curso em Libras, a língua brasileira de sinais, para indicar votos brancos, nulos e a legenda partidária. O painel informa a quantidade de números esperados para cada cargo em disputa. E uma barra na parte superior da tela mostra o andamento da confirmação do voto. Pelo menos 34 países utilizam ou já utilizaram sistemas eletrônicos de votação, como França, Bulgária, Índia, Peru, México e determinados estados dos Estados Unidos. Em 3 décadas, a Justiça Eleitoral brasileira nunca registrou um único caso comprovado de fraude. Com informações da Agência Brasil, da Rádio Nacional em São Luís, Gabriel Correa.
20: O presidente do Supremo Tribunal Federal, ministro Edson Fachin, marcou reunião com o diretor-geral da Polícia Federal, Andrei Rodrigues, para tratar das investigações relativas ao Banco Master. A reunião deve ocorrer em 13 de outubro. Segundo a Agência Brasil, a PF vai apresentar uma lista com os nomes de todos os ministros do STF que foram citados em conversas do ex-banqueiro Daniel Vorcaro. A movimentação ocorre após integrantes da corte cobrarem do presidente do STF para que sejam avaliadas as menções a todos os ministros que aparecem nas mensagens dos telefones apreendidos dos envolvidos no caso Master. Em ofício a Andrei Rodrigues, nesta sexta-feira, Fachin afirmou que todos os fatos envolvendo o Banco Master devem ser devidamente esclarecidos, sem qualquer exceção de fato ou de pessoa. O presidente do STF ainda ressaltou que deve ser observado o devido processo legal em observância às normas constitucionais, preservando a autonomia das instituições responsáveis pela apuração e as competências do STF. O presidente do Supremo afirmou ainda confiar na Polícia Federal e no Ministério Público como instituições de Estado para desempenhar suas atribuições com independência e responsabilidade. Da Rádio Nacional em Brasília, Gésio Passos. O presidente do Senado, Davi Alcolumbre, anunciou nesta sexta-feira que o plenário da Casa vai começar a analisar a proposta de emenda à Constituição que acaba com a escala de trabalho 6-1 na próxima terça-feira. Em nota, a presidência do Senado afirmou que o tema será debatido com responsabilidade, equilíbrio e respeito às diferentes perspectivas envolvidas. Estão previstas sessões para debater a PEC de forma semipresencial na terça, quarta e quinta-feira. A proposta já foi aprovada na Comissão de Constituição e Justiça do Senado em setembro. A PEC do fim da jornada 6-1 foi aprovada pela Câmara dos Deputados em maio. Pelo texto, a carga horária máxima de trabalho será de 40 horas semanais, com um período de transição de 14 meses. A proposta estabelece 2 dias de repouso por semana, sem redução salarial. Também mantém a jornada de até 8 horas diárias, com possibilidade de compensação de horas e da redução de jornada por acordo ou convenção coletiva de trabalho. Para aprovar a PEC, será preciso o apoio de 49 dos 81 senadores. Da Rádio Nacional em Brasília, Gésio Passos.
8: Fique ligado, daqui a pouco, depois do intervalo, estaremos de volta com mais informações no seu rádio, aqui no Café com Notícias.
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7: De volta com o terceiro bloco aqui do nosso Café com Notícias desta segunda-feira. Vamos com mais um giro de reportagens.
8: Se reabrir, todos morrem. Era assim que começava o cartaz colado em uma loja de artigos religiosos católicos no centro de Fortaleza, na noite em que o lugar foi alvo de um atentado com um coquetel Molotov. O ataque aconteceu na madrugada de 9 de setembro. Naquela mesma noite, outros dois estabelecimentos católicos e um da Umbanda também tiveram as fachadas incendiadas na capital cearense. Os atentados estão sendo investigados pela Polícia Civil do Estado. Mas no dia seguinte, o padre Josileu do Queiroz, da Igreja de São José Operário de Calcaia, na região metropolitana de Fortaleza, usou as redes sociais para classificar o que aconteceu.
9: Nós vivemos num país onde devemos entender que o país é laico, ou seja, não tem uma religião oficial, não é ateu, porque há muitas religiões, há muitas expressões de fé. E isso que aconteceu aqui em Fortaleza e que acontece no Brasil afora se chama crime de intolerância religiosa.
8: Os ataques em Fortaleza estão longe de serem os únicos contra símbolos católicos. Um dia antes, em Londrina, no Paraná, a cabeça de uma imagem de Nossa Senhora da Aparecida que ficava em frente a uma loja de artigos religiosos foi arrancada. Dois dias depois, em Salvador, o alvo foi a imagem de Nossa Senhora das Graças, que foi quebrada. Dia 22, também em Salvador, a imagem da primeira santa brasileira, a Santa Dulce dos Pobres, foi destruída. Todos esses são casos de intolerância que aconteceram antes da discussão sobre o título da padroeira do Brasil de Nossa Senhora da Aparecida entrar na disputa eleitoral. Segundo os dados do Disque 100, só no primeiro semestre de 2026, entre janeiro e junho, foram registradas 1.252 denúncias, com pelo menos uma violação relacionada à liberdade de crença ou intolerância religiosa. Mas os católicos não são os principais alvos. Os praticantes do Candomblé e da Umbanda são historicamente as principais vítimas de intolerância religiosa e, segundo o censo do IBGE, eles representam cerca de 1% da população brasileira. Entre janeiro e junho de 2026, foram registradas 270 denúncias ao Disque 100, um aumento de mais de 40% comparado com o mesmo período de 2025, quando foram 192 denúncias. Entre os católicos, as denúncias também cresceram no primeiro semestre, comparado com o mesmo período do ano passado. Os registros passaram de 15 para 34, crescimento superior a 100%. Durante a Semana Nacional de Combate à Intolerância Religiosa, que aconteceu em janeiro, no Rio de Janeiro, Rudelmar Faria, secretário-geral da ACT Alliance, uma coligação mundial de igrejas e organizações baseadas na fé e que atua em 140 países, falou que a exclusão pela religião tem sido uma estratégia política, não apenas no Brasil.
10: Nós estamos num momento global que a religião é instrumentalizada para excluir. Porque as religiões hoje, esse movimento da confluência de fundamentalismos, eles buscam justamente excluir grupos. E são grupos que não são cristãos, brancos, ricos. E, mais do que a sua própria igreja financeiramente, apoiar um grupo de políticos que tem o poder para tomar decisões e criar leis que são excludentes. O caso brasileiro é muito claro em termos de como o Congresso está dividido através das suas bancadas, com processos de exclusão, principalmente com mulheres, com a população LGBTIQ+, com os povos indígenas, com jovens, principalmente negros de favelas. Nós temos o caso brasileiro, junto com o americano, como os mais exemplares no mundo.
8: Mas só para lembrar, intolerância religiosa é crime. O defensor público do Ceará, Igor Barreto, explica qual a punição prevista para quem comete esse tipo de agressão.
11: Punições que partem de um ano e podem chegar a cinco. Alguns têm planos de 2 a 5. Mas o mais importante talvez seja ressaltar o fato de que esses crimes são todos insuscetíveis de fiança, de indulto, são crimes imprescritíveis, quer dizer, eles podem ser processados a qualquer momento.
8: Na última quarta-feira, o ministro Flávio Dino, do Supremo Tribunal Federal, determinou que a Polícia Federal investigue a aparente disseminação de ataques a imagens religiosas católicas pelo país. Com a colaboração de Márcia Vieira, da Rádio Universitária FM de Fortaleza, da Rádio Agência Nacional em São Paulo, Eliane Gonçalves.
12: A Advocacia Geral da União pediu ao Supremo Tribunal Federal que declare inconstitucionais as leis que legalizaram as apostas online no Brasil, as chamadas bets. O pedido foi enviado nesta sexta-feira, a poucos dias do bloqueio total dos sites e aplicativos previsto para a próxima terça-feira. A AGU quer a derrubada de dispositivos das leis de 2018 e de 2023. A manifestação foi apresentada em uma ação da Procuradoria-Geral da República de 2024, relatada pelo ministro Luiz Fux. Essa é uma mudança de posição. Antes, a instituição havia defendido que as leis ainda eram constitucionais. Segundo a nova manifestação, as regras não conseguiram conter os danos das apostas, como o endividamento das famílias, a desproteção de crianças e adolescentes e os impactos na economia formal. Na saúde, os atendimentos do SUS a pessoas com transtornos causados pelo vício em jogos aumentaram 140% entre 2018 e 2025. Esses mesmos argumentos sustentam a medida provisória que, na semana passada, proibiu a exploração e a publicidade das bets. Em outra ação no STF, a Associação Nacional de Jogos e Loterias e o Instituto Brasileiro de Jogo Responsável, que representam empresas de apostas, pedem a suspensão da medida ou, ao menos, 6 meses para encerrar as operações. Os apostadores podem sacar o saldo até às 11h59 da noite da próxima segunda-feira, dia 5. Quem não sacar receberá o valor pelos bancos entre 9 e 14 de outubro. Com informações da Agência Brasil, da Rádio Nacional em Brasília, Pedro Lacerda.
13: A crise envolvendo o sistema educacional da França piorou. Hoje, o dia foi marcado mais uma vez por confrontos entre estudantes e a polícia. A polícia de choque entrou em confronto com estudantes do ensino médio no subúrbio de Paris. A situação vem se agravando desde a semana passada em meio aos protestos sobre as condições das salas de aula e o financiamento educacional. Manifestantes começaram a lançar objetos contra os policiais e atearam fogo em pelo menos 2 escolas. escolas. As autoridades reagiram, avançando contra o grupo e efetuando prisões. Os alunos reclamam da escassez de professores e das instalações escolares precárias. Rapidamente, as reivindicações começaram a ser realizadas em outras cidades francesas, além da capital. Nos Estados Unidos, estudantes da Universidade de Cornell, uma das instituições educacionais mais prestigiadas do país, participaram de uma audiência pública sobre violência sexual, organizada pela Assembleia Estudantil. Os alunos pediram uma atitude mais eficiente da universidade para combater e punir esse tipo de crime. A reunião ocorreu dias após as alegações de um estupro coletivo de uma jovem se tornarem públicas. O fato teria ocorrido numa fraternidade em 2024. O caso agora voltou a ter grande repercussão com o ajuizamento de uma ação civil e o anúncio da reabertura de uma investigação criminal. Houve muitas críticas à condução do caso. A governadora de Nova York, então, tirou a investigação da promotoria local e entregou à procuradora-geral do estado. O parlamento espanhol rejeita decreto do governo que tinha o objetivo de conter a crise habitacional no país. Desde a semana passada, a Espanha tem vivido uma onda de protestos contra os altos valores dos aluguéis e a falta de um marco regulatório que proteja os inquilinos. A manifestação ficou mais intensa após o despejo de uma mulher de 87 anos em Madrid. A proposta governamental previa medidas como a proibição de despejos de inquilinos em situação de vulnerabilidade até 2030 e a prorrogação por 2 anos do congelamento de aluguéis para contratos vigentes. A rejeição do decreto provocou revolta na multidão que se reuniu em frente à Assembleia. Os manifestantes afirmaram que voltariam às ruas em todo o país para lutar por melhores condições de moradia. Com informações da agência Reuters, da TV Brasil em Brasília, Minha Martins.
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9: Agora vamos para o último bloco desta segunda-feira do nosso Café com Notícias.
10: Ouvir música pode ter mais poder do que se imagina. Alguns segundos com um par de fone de ouvido são capazes de acalmar, trazer de volta uma lembrança distante e promover mudanças comportamentais. A musicoterapia é um tratamento que utiliza recursos sonoros e musicais dentro de um processo terapêutico. A musicoterapeuta Gilda Maia explica como funciona o trabalho.
11: A musicoterapia ela está dentro do campo da saúde. Ela é uma área terapêutica que utiliza a música e os seus elementos como ritmo, melodia, harmonia, a voz, os sons, o movimento, dentro de um processo terapêutico conduzido pelo musicoterapeuta.
10: A música é favorável para pessoas que apresentam atrasos no desenvolvimento neuropsicomotor, no tratamento desses pacientes que podem ter dificuldade de linguagem e interação. As melodias auxiliam a expressar emoções e desenvolver habilidades comunicativas, por exemplo. A musicoterapeuta Gilda Maia explica como funciona.
11: Através da cantoterapia, por exemplo, podemos trabalhar a percepção corporal, a respiração, a expressão e a relação com a própria voz. Em outros contextos, recursos sonoros e vibroacústicos também podem ser utilizados de acordo com os objetivos terapêuticos.
10: Marcos Aleixo, da Rádio Cultura de Belém, para a Rádio Nacional em Brasília.
12: O presidente do Supremo Tribunal Federal, Edson Fachin, criou nesta sexta-feira uma nova regra para petições protocoladas em processos que já estão em andamento. A Resolução 921 busca evitar que esses pedidos sejam direcionados a um ministro específico. Pela regra, os processos continuam sendo distribuídos por sorteio entre os ministros e nenhum novo pedido fica vinculado automaticamente a um relator. Para isso, antes de serem juntados aos autos, os pedidos passam por validação formal da equipe técnica da Secretaria Judiciária e por autorização da presidência do tribunal. Segundo o Supremo, a medida também dá mais transparência ao envio e à distribuição dessas petições. Até o fim dessa etapa, o pedido não chega ao relator. A exigência não vale para todas as petições. Alcança primeiro os pedidos de terceiros, isto é, de quem não atua no processo como parte, advogado ou fiscal da lei. E também não importa quem faça o pedido, passam pela validação os que questionam a decisão ou o ato de alguém que não está envolvido naquele processo, os que querem que o efeito de uma decisão alcance outras pessoas ou situações fora do caso, e os que cobram algo de quem não é parte da ação. Já o amicus curia, colaborador do tribunal, só passa pela validação se, além de opinar, apresentar um pedido. No peticionamento eletrônico, o próprio autor precisa declarar se o pedido se enquadra nesses casos. Quem informar algo falso pode ser punido por má-fé. A resolução também estabelece que a simples semelhança de tese jurídica não basta para ligar um pedido a outro processo. Depois da validação, há dois caminhos. Se o pedido tiver ligação direta com a ação, ele é anexado ao processo e o relator decide se aceita. Se não tiver, vira um processo novo, sorteado entre os ministros ou enviado ao ministro que já cuida de um caso semelhante, o que se chama prevenção. Nessa etapa, a presidência da corte não julga o mérito do pedido, apenas define para onde ele vai. Havendo dúvida ou divergência sobre a distribuição, a presidência decide e justifica a decisão. Não mudam as regras para manifestações das partes, anexação de documentos, manifestações da PGR, recursos e pedidos feitos em cumprimento de ordem judicial. Os processos sigilosos de níveis 3 e 4 também ficam de fora porque têm regulamentação própria. A nova regra vale apenas para petições protocoladas a partir desta sexta-feira. Em maio, Fachin já havia determinado que petições apresentadas em processos arquivados passassem por validação formal da presidência antes da distribuição por prevenção. A nova resolução amplia esse cuidado para os processos em andamento. Da Rádio Nacional em Brasília, Pedro Lacerda.
13: O ministro do Supremo Tribunal Federal, Luiz Fux, concedeu prazo de 72 horas para a Advocacia Geral da União se manifestar sobre os questionamentos à medida provisória que proíbe a operação dos sites de apostas, as bets, no país. Fux é o relator das ações que discutem a regulamentação do setor e recebeu pedidos da Associação Nacional de Jogos e Loterias e do Instituto Brasileiro de Jogo Responsável para derrubar a decisão do governo federal. Pela medida provisória, as plataformas têm até 5 de outubro para devolver aos apostadores o saldo remanescente em conta. A partir do dia 6, sites e aplicativos de apostas deverão ser bloqueados. A Associação Brasileira de Emissoras de Rádio e TV pediu para ingressar no processo como amicus curiae, ou amigo da corte, para opinar sobre o assunto. A associação alega que a proibição da publicidade dos patrocínios das bets afeta contratos e receitas das emissoras. Algumas destas emissoras de televisão são sócias na operação dos sites de apostas no Brasil. Clubes de futebol como Fluminense, Botafogo, Ceará, Cruzeiro e Goiás também pediram para serem aceitos como amicus curiae, argumentando que foram afetados em seus patrocínios com a proibição das bets. Com informações da Agência Brasil, da Rádio Nacional em Brasília, Gésio Passos.
14: A Marinha do Brasil autorizou um navio de pesquisa norte-americano a realizar atividades científicas na costa brasileira a partir deste sábado até o dia 13 de outubro. A permissão oficial exige o cumprimento da rota previamente aprovada pelas autoridades navais. A portaria concedendo a autorização foi publicada nesta semana no Diário Oficial. O navio Atlantic Explorer faz parte de um projeto anunciado para medir como as marés internas são geradas e se dissipam na região da plataforma amazônica. A área fica no extremo norte do litoral brasileiro, no Oceano Atlântico, logo em frente à foz do rio Amazonas, se estendendo principalmente pela costa do Amapá e do Pará. O projeto conta com parceria da Universidade de São Paulo, responsável pelo acompanhamento, e da Universidade da Califórnia em San Diego, nos Estados Unidos. O trajeto será acompanhado por um oficial da Marinha do Brasil, a bordo do navio, com acesso livre e irrestrito a todos os compartimentos, equipamentos e registros da embarcação, e com autoridade para suspender ou impedir pesquisas que desrespeitem o prazo ou a rota combinados. A Marinha proibiu o posicionamento ou a ancoragem de sensores sobre estruturas como corais de águas profundas. Além disso, todos os dados, relatórios e resultados deverão ser repassados à Marinha do Brasil. Da Rádio Nacional em São Luís, Gabriel Correa.
15: Apostadores retiraram mais de 600 milhões de reais das contas em plataformas de bets desde o dia 25 de setembro, quando a medida provisória que as proibiu foi assinada. O número foi divulgado nesta sexta-feira pelo ministro da Fazenda, Dario Durigan, após reunião com o ministro da Justiça, Wellington César Lima e Silva.
16: A gente tinha até sexta-feira um saldo de 2,1 bilhão nas contas, teve uma redução de mais de 30%, 652 milhões a menos no saldo das contas, que hoje traz para um patamar de 1 bilhão e 400 milhões nesses saldos remanescentes. Mais uma vez, pedir, conclamar as pessoas, chamar as pessoas para até a próxima segunda-feira, quem tiver um saldo remanescente nas empresas até então legalizadas, vá até essas empresas, segunda-feira elas ainda estão com o site disponível para fazer esse saque.
15: Ainda segundo o ministro, foram identificadas 48 contas com mais de 500 mil reais cada uma. Elas devem passar por uma análise mais detalhada. O dinheiro que não for retirado agora vai ser devolvido depois pelas empresas de apostas virtuais, mas o mais rápido é a retirada voluntária. Segundo o ministro, 600 milhões de reais eram movimentados por dia em bets, o que deixou de acontecer. Ainda não há um número exato, mas já existem indícios de que o dinheiro tem tido outros usos.
16: Isso vai ser, está sendo bem apurado pelas várias equipes, mas teve sim uma redução do PIX, identificada pelo Banco Central, identificada pelos bancos, e a gente segue estudando para entender qual é a movimentação, mas o indício que a gente tem hoje é que o dinheiro está indo para outros setores da economia, já com uma redução do PIX para as bets.
15: Em outra frente, mais de 10 mil sites foram encaminhados à Anatel para derrubada, segundo o ministro, desde o dia 25. Ele se soma a outros 78 mil que já haviam sido retirados do ar. Cerca de 3 milhões e meio de usuários deixaram de receber conteúdo de incentivo a apostas depois da retirada de perfis, grupos de mensagens e influenciadores que incentivavam a aposta em bets. Da Rádio Nacional em Brasília, Gabriel Brum.
9: Termina aqui a edição desta segunda-feira do nosso Café com Notícias, com a apresentação e a produção de Kleber Salles. O Café com Notícias volta amanhã neste mesmo horário. Grande abraço para você e até lá.
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18: 10 e 4.
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1: Fala, gente! Tudo bem? Nós estamos chegando aqui na nossa rádio maravilhosa, segunda-feira, segundo chuchu. Hoje é dia 5 de setembro de 2026, vamos lá, porque tá na hora de trazermos notícias do mundo dos famosos, o nosso tradicional fofocando, né? Fofoqueiro, fofoqueira. Danadinho, danadinho você, hein? Bora começar, porque a primeira de hoje é sobre a Luana Piovani. Ela voltou a metralhar os famosos e criticou o Luciano Huck. Colocou ele no centro de uma polêmica, né? Que ele já estava, inclusive. A atriz, gente, aproveitou aquela repercussão das mensagens, né, trocadas entre o Luciano e o Daniel Vorcaro, lá o ex-comandante controlador do Banco Master, para fazer críticas ao apresentador do Domingão, lá da Globo. As conversas encontradas pela Polícia Federal no celular do Vorcaro e divulgadas pela revista Veja mostram, né, que os dois mantinham uma relação que envolvia negócios, encontros e também assuntos pessoais. Entre os temas estava um acordo de patrocínio do Willbank com a Globo, que segundo a reportagem envolveu 83 milhões de reais em mídia para a emissora e outros 26 milhões de reais para um contrato pessoal com o Luciano Huck. Olha isso. Ao comentar o caso nas redes sociais, a Luana não poupou críticas, né, gente? A atriz questionou se o apresentador iria comentar o assunto no Domingão, né? E voltou a fazer provocações contra o programa e contra o próprio Huck. A repercussão aumentou ainda mais porque semanas atrás, a Luana já havia sido alvo de uma provocação do apresentador em meio às polêmicas envolvendo o Pedro Scooby. Do outro lado, a assessoria do Luciano, gente, afirmou que a relação com o Vorcaro ocorreu em torno da negociação e gestão do patrocínio do Willbank. A defesa negou, né, que tenha existido, na verdade, sociedade entre os dois e declarou que os contratos foram formalizados com nota fiscal, emitidas e também impostos recolhidos. A própria reportagem da Veja destacou que as mensagens divulgadas não apontam para a prática de ilegalidade por parte do Huck. Mesmo assim, né, a proximidade entre os dois voltou a render assunto e a Luana fez questão de colocar mais lenha nessa fogueira, né? E aí já viu, um cutuca daqui, outro cutuca dali, e assim vai, a gente fica olhando, né? E vamos trazendo informação para vocês aqui, tá bom? E ó, Fofocando volta já já. Daqui a pouquinho eu vou trazer uma oportunidade de negócio aqui para você, hein? Uma mansão de 27 milhões de reais de um famoso que está à venda. Hã? Quem será? Daqui a pouco eu conto, tá? Continue na nossa rádio, a gente volta com mais informações do Fofocando a qualquer momento.
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2: 10h21.
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0: Neto, eu não tô sozinho não, eu tô acompanhado. Rasga, Natanzinho!
1: Eu tô com você, dando nem pro trem, galera. Nós tá junto, rapaz. É problema puxando problema. Ah, cachorrada.

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2: O goleiro Cássio, atualmente no Cruzeiro, revelou detalhes de uma fase difícil da carreira, quando defendia o Corinthians, em 2016. Ele contou que enfrentava problemas com o consumo de álcool e que não conseguia controlar os próprios limites. Segundo Cássio, uma conversa com Tite, após perder a posição de titular, foi fundamental para que ele mudasse de postura. Cássio afirmou que está sem consumir bebidas alcoólicas desde 2017 e destacou o apoio da esposa durante o processo de mudança. Ele também contou que passou a cuidar da alimentação e dos hábitos, recuperando o foco na carreira. Para o goleiro, aquele momento foi decisivo para a retomada profissional e para a trajetória que construiu depois.
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3: Esporte News! 10h38.
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1: Fala, meus amores, minhas amoras. E aí, chuchuzinho, docinho de broba. Tá na hora de trazermos fofocando na área, hein? Hoje é segunda-feira, dia 5 de setembro de 2026. E agora eu falo sobre um famoso que tá aí com uma casa, uma mansão de 27 milhões disponível no mercado. E aí, quem será que é? Zé Felipe, gente. É, da época que ele separou da Virgínia agora. Ele comprou essa casa naquela época e aí colocou a mansão de luxo à venda lá em Goiânia. Gente, o imóvel foi comprado pelo Zé lá em junho de 2025, está sendo anunciado por aproximadamente 27 milhões de reais. A propriedade fica no condomínio Aldeia do Vale, tem 3 mil metros quadrados e 30 metros quadrados de terreno. É, 30 mil metros, é isso? Pois é, cerca de 1.300... Ah, entendi. A propriedade, ela tem 3.430 metros quadrados de terreno e cerca de 380 metros quadrados de área construída. Não é tão grande assim para uma mansão, né? Mansão hoje é 1.000 metros quadrados, vocês não acham? Carim! Ah, não! A mansão tem 7 suítes, incluindo uma principal com closet, banheira, além de um home, cinema, uma adega, uma spa, uma sala de música, um escritório, brinquedoteca. É, acho que é uma mansão mesmo, né? O imóvel também está sendo vendido mobiliado, tá? Compra com porteira fechada. A casa fica aproximadamente 300 metros da mansão da Virgínia, onde ela vive com os filhos do casal. Segundo informações divulgadas pelo Zé, ele decidiu vender o imóvel por causa da mudança temporária para os Estados Unidos. A propriedade ainda conta com uma localização privilegiada dentro do condomínio e uma área mais alta, com vista panorâmica e maior privacidade. E aí, tá afim de morar vizinho da Virgínia? 27 milhões? Pois é. Bora lá. Tem aí? Ganhou na Mega? Ih, a Mega acumulou, né? Quem sabe você não ganha amanhã e aí, né? Amanhã não, na quarta, você não compra essa mansão. Já pensou? Quase metade do prêmio, né? Tá doido. E o nosso fofocando, gente, volta já já. Daqui a pouquinho vou falar pra vocês sobre a cantora Mari Fernandes. A Mari Fernandes explodiu recentemente com várias músicas virais aí, né? É, fez vários sucessos. E agora ela tá em plena felicidade, porque ela e a Júlia Ribeiro deram início a uma nova fase de maternidade. É, elas saíram, deixaram a maternidade no último sábado, após o nascimento da primeira filha do casal, né? A Isabela. A bebê nasceu na última quinta-feira. Eu conto pra você os detalhes daqui a pouquinho. Então continue aqui na nossa rádio preferida. E ó, até daqui a pouco, hein, chuchu? Segura aí.
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2: 11 horas.
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2: A Inter de Limeira ficou muito perto de garantir o acesso à Série B, mas uma falha incrível do goleiro Renan Bragança mudou tudo. O time vencia o Brusque por 2-1, quando o goleiro se atrapalhou sozinho ao tentar dominar uma bola e acabou entregando nos pés de Marlisson, que marcou o empate por 2-2. Com o resultado, a Inter chegou aos 7 pontos e segue na segunda colocação do grupo, mas terá que esperar a última rodada para confirmar o acesso. No próximo sábado, dia 10, o time enfrenta Ferroviária, fora de casa, em um confronto direto que vale vaga na Série B de 2027.
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4: 11:20.
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1: Fala, meus amores, minhas amoras, tudo bem, chuchuzinho? A gente tá de volta, delícia de segunda-feira, né? Hoje é dia 5 de setembro de 2026 e eu tô ao vivo aqui, na verdade, tô aqui na nossa rádio pra trazer dicas, notícias do mundo dos famosos pra vocês. Vamos terminar? Eu vou falar da cantora Mari Fernandes e a Júlia Ribeiro. A Mari explodiu recentemente com várias músicas virais aí, né? Tá bombando no mundo da música, o sertanejo e tal. E agora tem novidade na área. Ela e a Júlia Ribeiro deixaram a maternidade no último sábado, após o nascimento da primeira filha do casal, a Isabela. É isso, a nenê nasceu, né? A bebê nasceu na última quinta, dia 1º de outubro. Foi às 13h22 da tarde, 1h22 da tarde, na maternidade São Luís Star, em São Paulo. As mães já apresentaram o rostinho da pequena nas redes sociais, nada de esconder não, viu? E receberam uma série de mensagens de carinho dos fãs e os amigos famosos. A Mari contou, gente, que tá muito ansiosa para viver os primeiros dias com a filhinha, né? E descobrir na prática como é a rotina de ser uma mãe. Júlia Ribeiro também falou sobre a emoção de finalmente conhecer a Isabela. Ela afirmou que esperou muito, né, por esse momento. E ainda tenta colocar em prática tudo o que está sentindo. Segundo Júlia, o parto ocorreu bem, a bebê nasceu saudável e está muito feliz e aliviada. A influenciadora também contou que sempre sonhou em ser mãe, né? E que, por enquanto, quer apenas aproveitar cada momento ao lado da filha. Pois é, uma modernidade hoje em dia, né? É isso, muitas felicidades aí para elas, né? Com a filhinha. E o nosso Fofocando fica por aqui. Gente, eu volto amanhã com mais notícias do mundo dos famosos pra vocês, tá bom? Forte abraço, beijo, se cuida, juízo, hein, chuchu? Até amanhã, tchau.
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2: 11:38.
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0: 11:59.
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9: Alô, minha gente! Já tá no ar o seu Avenida Brasil. Eu sou Flávia Zamberg, ao vivo no estúdio, trazendo o melhor da MPB e aquelas músicas que marcaram época. É alegria, é emoção, é nostalgia pura. Então aumenta o volume, canta junto, sente a vibração e vem comigo nessa aventura musical. Porque agora a festa é nossa! Alô, galera!

0: encerramos mais esse bloco, minha gente. Mas não desgruda, porque já já a gente volta com mais clássicos da MPB que vão embalar seu dia. Fica comigo, que o melhor ainda está por vir.
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0: Já estamos de volta, minha gente. Tá começando mais um bloco do Avenida Brasil. E agora a trilha sonora continua com os clássicos da MPB que fazem a gente cantar, dançar e se emocionar.

Assim chegamos ao final do programa, mas a música continua dentro de você. Eu sou Flávia Zamberg e foi incrível compartilhar esses momentos ao vivo. Então vibra, canta e até a próxima, porque voltaremos na próxima edição com mais trilha sonora da vida.

0: Meio-dia e 48.
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1: Meio-dia e 58.
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0: 4, a número 1. 1:20.
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1: Previsão do tempo para segunda-feira, 5 de outubro de 2026. Região Centro-Oeste, Brasília, no Distrito Federal, tem previsão de céu encoberto com pancadas de chuva e trovoadas nesta segunda-feira. Os termômetros marcam mínima de 19 e máxima de 30 graus. Umidade relativa do ar gira em torno de 90-40%. Jandaia, em Goiás, comemora aniversário com céu cheio de nuvens e pancadas de chuva e trovoadas. Temperatura mínima é de 23 e a máxima 33 graus. Umidade do ar varia de 90-40%. Região Nordeste, Recife, em Pernambuco, tem céu nublado com possibilidade de chuva isolada. Temperatura mínima é de 24 e a máxima 31 graus nas horas mais quentes do dia. A umidade do ar vai de 95 a 45%. Paripueira, Alagoas, tempo nublado no dia do aniversário da cidade com possibilidade de chuva isolada. Temperatura mínima é de 23 e a máxima de 32 graus. A umidade relativa do ar é de 90-40%. Região Norte, em Manaus, segunda-feira com céu repleto de nuvens, com pancadas de chuva e trovoadas. Temperatura mínima é de 27 e a máxima de 36 graus. A umidade do ar na capital do Amazonas é de 95 a 45%. Novo Alegre, em Tocantins, comemora aniversário, previsão de céu. Novo Alegre, em Tocantins, comemora aniversário com previsão de céu com muitas nuvens e pancadas de chuva isoladas. Temperatura mínima é de 24 e a máxima 33 graus. Umidade do ar varia de 75 a 30%. Região Sudeste, a cidade de Vitória, no Espírito Santo, tem previsão de céu encoberto com chuvisco. Os termômetros registram mínima de 22 e máxima de 30 graus. Umidade relativa do ar vai de 90 a 70%. São Paulo, capital, tem previsão de céu encoberto com pancadas de chuva e trovoadas. Temperatura mínima de 17 e máxima de 27 graus. Umidade relativa do ar é de 100 a 50%. Região Sul, em Curitiba, Paraná, previsão de céu cheio de nuvens, com pancadas de chuva e trovoadas. Os termômetros registram mínima de 15 e máxima de 29 graus. A umidade relativa do ar fica entre 95 e 90%. Florianópolis, em Santa Catarina, tem céu com muitas nuvens, pancadas de chuva e trovoadas nesta segunda-feira. Termômetros registrando mínima de 18 e máxima de 19 graus. A umidade relativa do ar oscila entre 100 e 80%. Você ouviu a previsão do tempo para segunda-feira, 5 de outubro de 2026, com informações do IBGE Cidades e do Instituto Nacional de Meteorologia, IMET, com redação de Lucília Araújo.
2: Empresas brasileiras que querem começar a exportar ou ampliar a atuação no exterior poderão contar a partir de outubro com uma nova opção de orientação gratuita. A Agência Brasileira de Promoção de Exportações e Investimentos, a Apex Brasil, lança o Apex Mais Perto, serviço que oferece 3 horas de consultoria online com especialistas em comércio exterior. O atendimento pode ser dividido em uma ou mais sessões. Entre os assuntos que podem ser tratados estão formação de preços para exportação, procedimentos aduaneiros e contratos internacionais. Também é possível buscar orientação sobre oportunidades geradas por acordos comerciais estratégias para acessar mercados estrangeiros, riscos e garantias e marketing internacional. Segundo a gerente de competitividade da Apex Brasil, Clarissa Furtado, a empresa poderá escolher o tema da consulta e, antes do agendamento, verificar os perfis dos especialistas disponíveis.
0: Com especialistas em comércio exterior, diversificação de mercados, preço de exportação, logística, contratos internacionais, você poderá escolher o tema da consultoria e conversar sobre os desafios mais importantes para a sua empresa. Você escolhe o tema, escolhe o consultor e a gente cuida do resto.
2: O serviço é voltado a empresas brasileiras, produtoras de bens, com CNPJ ativo e estrutura para iniciar ou ampliar as exportações. A orientação pode atender tanto negócios que ainda não exportam, quanto aqueles que já atuam no comércio exterior, que querem diversificar mercados ou esclarecer questões específicas. Cada empresa poderá receber até 3 horas de consultoria gratuita a cada período de 6 meses. Para solicitar o atendimento, é preciso acessar o portal da Apex Brasil, fazer o cadastro e preencher um diagnóstico sobre o perfil e as necessidades da empresa. Após a análise do enquadramento, será liberado o acesso ao agendamento.
3: O rebanho bovino brasileiro encerrou 2025 com 234 milhões e 300 mil cabeças, queda de 1,7% em relação a 2024. É a segunda retração anual seguida e o menor efetivo desde 2022, segundo a pesquisa da Pecuária Municipal divulgada pelo IBGE. O país havia batido o recorde em 2023, com mais de 238 milhões de cabeças, antes de iniciar a trajetória de queda. Segundo o IBGE, a redução está ligada ao aumento de abate nos últimos 4 anos, sobretudo de fêmeas, que pela primeira vez desde 1997 superou o abate de machos no país. A prática reduz a base de matrizes para reposição e deve diminuir a oferta de bezerros nos próximos anos, o que já é apontado por especialistas como um fator de pressão para a valorização da arroba do boi em 2026. Mas ganhos de produtividade devem amenizar os efeitos e manter os preços mais estáveis, tanto no mercado interno quanto no externo. Mesmo com menos animais, o valor da produção pecuária brasileira bateu recorde em 2025, somando 141 bilhões e 200 milhões de reais, impulsionado principalmente pela produção de leite. Os frigoríficos também tiveram o melhor ano comercial da história. As exportações superaram 3 milhões e 800 mil toneladas, alta de quase 21% sobre 2024, com receita de 18 bilhões e 365 milhões de dólares, mesmo com a sobretaxa dos Estados Unidos. Entre as regiões, o Centro-Oeste segue com o maior rebanho do país, mas teve o terceiro recuo anual seguido, o último de 3,7%. O Nordeste foi a única região a crescer, com alta de 2,2%. São Félix do Xingu, no Pará, continua como município com mais bovinos do Brasil, com 2 milhões e 700 mil cabeças. Apesar da queda no rebanho bovino, outros efetivos do país bateram recorde em 2025, como os de galináceos, caprinos e ovinos, enquanto o rebanho suíno permaneceu estável.
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7: 1:33.
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5: Estamos de volta com o Jornal Conexão Notícias. Agora tem as informações do esporte.
15: A Inter de Limeira ficou muito perto de garantir o acesso à Série B, mas uma falha incrível do goleiro Renan Bragança mudou tudo. O time vencia o Brusque por 2-1, quando o goleiro se atrapalhou sozinho ao tentar dominar uma bola e acabou entregando nos pés de Marlisson, que marcou o empate por 2-2. Com o resultado, a Inter chegou aos 7 pontos e segue na segunda colocação do grupo, mas terá que esperar a última rodada para confirmar o acesso. No próximo sábado, dia 10, o time enfrenta Ferroviária, fora de casa, em um confronto direto que vale vaga na Série B de 2027.
16: O Flamengo será ressarcido pela FIFA pela lesão de Arrascaeta, que fraturou o punho esquerdo enquanto defendia a seleção do Uruguai contra a Coreia do Sul. O meia passou por cirurgia e tem previsão de ficar afastado por 6 a 8 semanas, desfalcando o rubro-negro na semifinal da Libertadores contra o Estudiantes. Pelo Programa de Proteção aos Clubes da FIFA, a indenização começa a contar a partir do 29º dia de afastamento. O Flamengo poderá receber entre 287 mil e 574 mil euros, algo entre 1,6 milhão e 3,3 milhões de reais, e precisa formalizar o pedido até 26 de outubro.
17: Luka Modric desabafou após a Croácia sofrer uma goleada histórica de 7-0 para a Inglaterra pela Liga das Nações. O capitão croata, de 41 anos, disse que em 20 anos defendendo a seleção, foi a primeira vez que sentiu vergonha depois de uma partida. Modric classificou a atuação como catastrófica e criticou a falta de agressividade, intensidade e união da equipe. A derrota foi a maior da história da Croácia, que agora tenta se recuperar diante da Espanha, na próxima terça-feira.
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18: Apostadores retiraram mais de 600 milhões de reais das contas em plataformas de bets desde o dia 25 de setembro, quando a medida provisória que as proibiu foi assinada. O número foi divulgado nesta sexta-feira pelo ministro da Fazenda, Dario Durigan, após reunião com o ministro da Justiça, Wellington César Lima e Silva.
19: A gente tinha até sexta-feira um saldo de 2,1 bilhão nas contas, teve uma redução de mais de 30%, 652 milhões a menos no saldo das contas, que hoje traz para um patamar de 1 bilhão e 400 milhões nesses saldos remanescentes. Mais uma vez, pedir, conclamar as pessoas, chamar as pessoas para até a próxima segunda-feira, quem tiver um saldo remanescente nas empresas até então legalizadas, vá até essas empresas, segunda-feira elas ainda estão com o site disponível para fazer esse saque.
18: Ainda segundo o ministro, foram identificadas 48 contas com mais de 500 mil reais cada uma. Elas devem passar por uma análise mais detalhada. O dinheiro que não for retirado agora vai ser devolvido depois pelas empresas de apostas virtuais, mas o mais rápido é a retirada voluntária. Segundo o ministro, 600 milhões de reais eram movimentados por dia em bets, o que deixou de acontecer. Ainda não há um número exato, mas já existem indícios de que o dinheiro tem tido outros usos.
19: Isso vai ser, está sendo bem apurado pelas várias equipes, mas teve sim uma redução do PIX, identificada pelo Banco Central, identificada pelos bancos, e a gente segue estudando para entender qual é a movimentação, mas o indício que a gente tem hoje é que o dinheiro está indo para outros setores da economia, já com uma redução do PIX para as bets.
18: Em outra frente, mais de 10 mil sites foram encaminhados à Anatel para derrubada, segundo o ministro, desde o dia 25. Ele se soma a outros 78 mil que já haviam sido retirados do ar. Cerca de 3 milhões e meio de usuários deixaram de receber conteúdo de incentivo a apostas depois da retirada de perfis, grupos de mensagens e influenciadores que incentivavam a aposta em bets.
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20: A semana começa com o mercado financeiro apresentando pequenas altas nas principais moedas. Dólar e euro operam no campo positivo, mas com oscilações ao longo dos negócios. Confira os números desta segunda-feira. O dólar comercial registra alta de 0,06% e está cotado a 5,223. Durante a manhã, a moeda americana apresentou bastante oscilação. Chegou a se aproximar dos 5,25, recuou e depois voltou a se manter na faixa dos 5,22. O euro também registra alta, de 0,10%, sendo negociado a 5,877. A moeda europeia começou o dia em níveis mais baixos, avançou durante a manhã e depois passou a oscilar próxima dos 5,88. O panorama desta segunda-feira mostra dólar e euro em leve alta, com o mercado acompanhando atentamente as próximas movimentações. E no câmbio é aquela história. A cotação sobe, desce, sobe de novo e quem acompanha precisa ficar de olho no gráfico.
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2: As obras de ampliação da BR-020 entre Goiás e a Bahia ainda não têm data para começar. O projeto prevê duplicação, faixas adicionais, travessias, vias marginais, contornos e outras intervenções ao longo de aproximadamente 570 quilômetros entre Formosa em Goiás e Barreiras na Bahia. Depois das audiências públicas realizadas sobre o empreendimento, o DENIT vai encaminhar ao IBAMA os registros dos encontros e as respostas aos questionamentos apresentados pelas comunidades. A partir daí, o órgão ambiental dará continuidade à análise do estudo de impacto ambiental. O estudo foi protocolado pelo DENIT em abril deste ano. A instrução normativa prevê prazo de 180 dias para essa análise. Com isso, o processo pode chegar até o fim de outubro deste ano. Durante a avaliação, porém, o IBAMA pode pedir complementações ou realizar vistoria técnica. Para quem vive na região, o aumento do tráfego reforça a necessidade das intervenções. É o que afirma Celito Breda, engenheiro civil de 64 anos, morador de Barreiras.
21: Em primeiro lugar, salvar vidas. Está muito perigoso. Nossa produção agrícola triplicou nos últimos 15 anos. Entre outros fatores, aumentou muito o trânsito de caminhões pesados, que são lentos, as pessoas tentam ultrapassar e aí o perigo aumenta. Então a duplicação, ela se torna mais importante para salvar vidas.
2: Mesmo que o IBAMA conceda a licença prévia, outras etapas ainda serão necessárias. O DENIT terá de cumprir as condicionantes ambientais, realizar campanhas complementares de fauna e elaborar o plano básico ambiental. Só depois será possível avançar para a licença de instalação que autoriza a execução das obras. Os estudos de tráfego são usados para definir quais soluções serão necessárias em cada trecho, segundo Alberto Maeda, coordenador dos estudos ambientais da BR-020.
0: os estudos envolvem a determinação do tráfego previsto para os próximos 10 anos e, diante desses estudos, são indicados a necessidade de ampliação de capacidade, que pode ser uma terceira faixa ou mesmo de duplicação. Isso vai permitir que demos mais segurança ao usuário.
1: O projeto abrange 11 municípios. Em Goiás, estamos Formosa, Vila Boa, Flores de Goiás, Alvorada do Norte, Simolândia, Posse e Guarani de Goiás. Na Bahia, Correntina, São Desidério, Luiz Eduardo Magalhães e Barreira.
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22: O setor pecuário brasileiro enfrenta um desafio significativo no mercado internacional. A União Europeia sinalizou que a liberação da carne bovina do Brasil para o bloco pode levar mais de 2 anos, conforme afirmou o chefe adjunto da delegação da UE no Brasil, Jean-Pierre Bu, em entrevista ao G1. A decisão está diretamente ligada à necessidade do Brasil manter e intensificar os esforços contra o desmatamento, um ponto crucial para a imagem do país na Europa e para ampliar as oportunidades de exportação. Essa notícia reforça a importância da sustentabilidade e da conformidade ambiental para o agronegócio nacional. Produtores e exportadores precisam estar atentos às exigências globais, buscando práticas que aliem produtividade e preservação, garantindo assim a competitividade e o acesso a mercados estratégicos como o europeu.
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5: Conexão Notícias fica por aqui. Voltaremos na próxima edição.
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23: 1:46.
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10: Já estamos chegando nessa segunda-feira maravilhosa. E aí, Kaique?
11: E Wilson Meirelles.
10: Tudo pronto?
11: Tudo pronto, bora começar.
10: Aumente o seu volume, o programa Viva Bem Mix
11: está no ar.

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3: E no nosso quadro Dica do Dia, hoje é pra você hidratar-se, viu? Água, gente, é um combustível do corpo. Beba aos poucos ao longo do seu dia. Às vezes, aquela dor, aquele cansaço, aquela dor de cabeça, rapaz, é só sede disfarçada. Por isso, cuide-se de dentro pra fora. Essa foi a nossa dica do dia.

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1: 2:16.
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1: 2:35.
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0: nosso programa Viva Bem Mix. Tchau, tchau, Brasil. Tchau, Wilson.
1: Que isso, cara? Ele já chega aqui, ó. Não, calma aí, eu vou fazer agora. E já, rapaz, tá sensacional, viu?
0: Vambora, Brasil. Tchau, Brasil. Fui. Chama. O Viva Bem Mix fica por aqui. Obrigado pela sintonia e até a próxima. Viva Bem, Viva Leve, Viva Bem Mix.
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4: 2:52.
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1: Oi, oi, oi, oi, oi, oi, oi, salve, salve, galera, tô chegando pra desfilar o meu veneno por cá, muito prazer, eu sou o Silva Júnior, primeira segunda-feira do mês 10, finalzinho de ano com cheirinho no ar, hein, 5 de outubro de 2026, a partir de agora eu, Silva, eu trago o nosso fofoqueira e os babados dos famosos, bora que a primeira tricotada tá aqui. A atriz Suzy Rego voltou a estrear uma campanha publicitária para a marca paulistana Mais Um Spa, exibindo uma silhueta mais enxuta após passar por um processo de redução alimentar e adotar uma nova rotina de exercícios físicos ao longo dos últimos anos. Diferente do período em que se consolidou como referência para o público plus size, inclusive interpretando personagens marcantes, como na novela Morde e Assopra, a artista defende que a verdadeira elegância independe de padrões físicos e também, claro, está ligada à empatia, ao bom senso e à autenticidade. Atualmente, em cartaz em São Paulo com a peça Meno Male, Suzy reforça que as mulheres devem sentir total liberdade para vestir o que desejam, mantendo sua relevância e forte conexão com múltiplas gerações de fãs. Turma, eu aumento, mas jamais invento. Daqui a pouco eu volto com mais uma tricotada aqui no Fofoqueira desta segunda.
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2: 3:14.
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2: Alô você, já estamos de volta no pedaço com mais um bloco do nosso Fofoqueira para mim desfilar o meu veneno e atualizar você. O aclamado ator Ari Fontoura, de 93 anos, quase 94, hein? Usou suas redes sociais recentemente para tranquilizar fãs e familiares após se deparar com uma publicação falsa sobre a sua morte, que andou circulando aí amplamente no Facebook, Instagram, com direito à data inventada. Em vídeo publicado no Insta, o artista classificou a situação como falta de respeito e confirmou que até está com excelente saúde, alertando que o conteúdo foi criado exclusivamente para atrair cliques e direcionar usuários a páginas de vendas fraudulentas. Colegas de profissão e seguidores manifestaram repúdio à prática de fake news nos comentários, enquanto o ator cobrou maior fiscalização das plataformas digitais para coibir esse tipo de golpe que, né, atormenta admiradores e, claro, não é legal pra ninguém. Gente, eu aumento, mas jamais invento. Daqui a pouco tem mais fofoqueira. Segura, segura, segura!
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3: 3:37.
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1: Oi, turma! Já estamos de volta com o meu, seu, nosso Fofoqueira. Nesta segunda, dia 5 de outubro, bora pra mais uma tricotada? O economista e ex-BBB Gil do Vigor rebateu publicamente as declarações do jornalista Álvaro Pereira Júnior, repórter do Fantástico, que o chamou de falso acadêmico e ironizou sua trajetória como pesquisador em postagens na internet. A polêmica começou quando Gil celebrou a aprovação de trabalhos seus na Sociedade Brasileira de Econometria, SBE. O jornalista reagiu com deboche, questionando a relevância dos artigos. Em resposta, Gil destacou a importância das conferências brasileiras, relembrou sua formação, que incluiu graduação e também o mestrado na UFPE e também o doutorado concluído na Universidade da Califórnia, e publicou registros de aceites internacionais. O economista lamentou a tentativa de desqualificar seu esforço e reforçou que a educação sempre foi sua verdadeira prioridade, recebendo amplo apoio de seguidores e colegas do meio acadêmico. Eu aumento, mas jamais invento. Amanhã eu volto, terça-feira, com mais Fofoqueira, e conto com a sua audiência. Grande abraço e até lá, cuide-se bem.
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2: 3:59.
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13: Excelente segunda-feira pra você. A partir de agora está começando o Forró Mania com a minha apresentação, Patrícia Vieira, locutora. Seja você muito bem-vinda, muito bem-vindo a esta programação super alegre e alto astral que é o Forró Mania. Aumenta o som e vem curtir a nossa programação. Já está começando com o melhor do forró.
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1: Forró Mania, tocando pra você o melhor do forró. Em instantes eu volto com mais, não saia daí.
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3: 4 e 19.
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1: De volta, a melhor programação de forró do seu rádio é o Forró Mania, com a minha apresentação, locutora Patrícia Vieira. Este programa é feito com muito carinho para você curtir o melhor deste som que agita o povão. Forró Mania continua, curte aí!
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2: Levanta a mãozinha assim, ó, em cima. 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

0: Oeste. Tocando pra você sempre o melhor do forró. Este é o programa Forró Mania, que em instantes volta, trazendo mais músicas pra você. Continue por aí.
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2: 4:39.
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4: De volta, a melhor programação de forró do seu rádio é o Forró Mania, com a minha apresentação, locutora Patrícia Vieira. Este programa é feito com muito carinho para você curtir o melhor deste som que agita o povão. Forró Mania continua, curte aí!
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0: ao final mais um programa Forró Mania, comigo, Patrícia Vieira, na apresentação. Amanhã, preparo pra você mais um programa bacana pra curtirmos juntos. Um beijo e até lá.
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2: 5 horas.
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1: 5:26. 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

0: intervalo, daqui a pouco a gente volta.
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1: 5h50.
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3: A família é o santuário da vida. Nesta hora, queremos nos sentir família. Queremos ser um no coração de Deus. Neste terço, rezaremos por nossas famílias, pelos nossos pais, mães, filhos, todos aqueles que estão em nossos corações. Vamos oferecê-los. Vamos oferecê-los à Sagrada Família, para que encontrem nela as respostas para tudo aquilo que procuram, todas as questões, e que em Jesus sejam curados das feridas do pecado e alcancem toda a força para que suportem as provas e resistam a todas as tentações. Pedimos a Ti, Senhor, que faça da nossa casa, faça da nossa família um lar onde possa nascer o amor, o perdão, a reconciliação, e que ela seja um grande testemunho para a igreja.

todos os pais que trabalham dia a dia no sustento da casa, que saem de manhã e voltam apenas no final da tarde, com o desejo de encontrar uma família unida, e se sentem responsáveis de trazer o sustento para o lar. Entreguemos também os pais que se encontram desempregados, muitos deles desesperados, muitos deles na expectativa de arrumarem um emprego.

0: casa. Dá-lhe, Senhor, dignidade. Família que reza unida,
1: permanece unida.
0: Jesus, Maria e José.
1: Nossa família vossa é.
0: Jesus, Maria e José.
1: Nossa família vossa é.
0: Jesus, Maria e José.
1: Nossa família vossa é.
0: Jesus, Maria e José.
1: Nossa família vossa é.
0: Jesus, Maria e José.
1: Nossa família vossa é.
0: Jesus, Maria e José.
1: Nossa família vossa é.
0: Jesus, Maria e José.
1: Nossa família vossa é.
0: Jesus, Maria e José.
1: Nossa família vossa é.
0: Jesus, Maria e José.
1: Nossa família vossa é.
0: Jesus, Maria e José.
1: Nossa família vossa é.
2: Nesta segunda dezena, rezemos por todas as mães. Mães sofridas, desamparadas, mulheres que se sentem abandonadas por seus maridos e filhos. Rezemos pelas mães doentes, idosas, por aquelas que se dedicam ao serviço da Igreja. Por aquelas que encontram dificuldades em educar seus filhos. Pedimos, Senhor, pela Tua graça, que a maternidade em nossas famílias seja fecunda. Família que reza unida,
1: permanece unida.
2: Jesus, Maria e José,
1: nossa família vossa é.
2: Jesus, Maria e José,
1: nossa família vossa é.
2: Jesus, Maria e José,
1: nossa família vossa é.
2: Jesus, Maria e José,
1: nossa família vossa é.
2: Jesus, Maria e José,
1: nossa família vossa é.
2: Jesus, Maria e José,
1: nossa família vossa é.
2: Jesus, Maria e José,
1: nossa família vossa é.
2: Jesus, Maria e José,
1: nossa família vossa é.
2: Jesus, Maria e José,
1: nossa família vossa é.
2: Jesus, Maria e José,
1: nossa família vossa é.
3: Nessa terceira dezena, queremos

0: derrame muito amor sobre elas e as abençoe. Família que reza unida,
1: permanece unida.
0: Jesus, Maria e José,
1: nossa família vossa é.
0: Jesus, Maria e José,
1: nossa família vossa é.
0: Jesus, Maria e José,
1: nossa família vossa é.
0: Jesus, Maria e José,
1: nossa família vossa é.
0: Jesus, Maria e José,
1: nossa família vossa é.
0: Jesus, Maria e José,
1: nossa família vossa é.
0: Jesus, Maria e José,
1: nossa família vossa é.
0: Jesus, Maria e José,
1: nossa família vossa é.
0: Jesus, Maria e José,
1: nossa família vossa é.
0: Jesus, Maria e José,
1: nossa família vossa é.
0: Jesus, Maria e José,
1: nossa família vossa é.
2: Nessa quarta dezena, pedimos a Deus por todos os jovens que estão nas drogas e na prostituição, que eles se libertem desses vícios e voltem para suas casas. Voltem a conversar com seus pais. Pedimos pelos jovens que estudam, fazem faculdade, que eles não se percam. Protege, Senhor, contra todo o mal. Livra-os de todo o mal. Pedimos também que os jovens descubram a sua vocação, o seu chamado na igreja e no mundo. Família que reza unida,
1: permanece unida.
2: Jesus, Maria e José,
1: nossa família vossa é.
2: Jesus, Maria e José,
1: nossa família vossa é.
2: Jesus, Maria e José,
1: nossa família vossa é.
2: Jesus, Maria e José,
1: nossa família vossa é.
2: Jesus, Maria e José,
1: nossa família vossa é.
2: Jesus, Maria e José,
1: nossa família vossa é.
2: Jesus, Maria e José,
1: nossa família vossa é.
2: Jesus, Maria e José,
1: nossa família vossa é.
2: Jesus, Maria e José,
1: nossa família vossa é.
2: Jesus, Maria e José,
1: nossa família vossa é.
3: Pedimos agora, Jesus, por todos os casais, por aqueles que estão vivendo dificuldades no casamento. Pedimos sobre eles o amor, o perdão, a alegria, a paciência. Não deixe que eles caiam em tentação, Jesus. Que os filhos sejam sustento para os seus pais. Família que reza unida,
1: permanece unida.
3: Jesus, Maria e José,
1: nossa família vossa é.
3: Jesus, Maria e José,
1: nossa família vossa é.
3: Jesus, Maria e José,
1: nossa família vossa é.
3: Jesus, Maria e José,
1: nossa família vossa é.
3: Jesus, Maria e José,
1: nossa família vossa é.
3: Jesus, Maria e José,
1: nossa família vossa é.
3: Jesus, Maria e José,
1: nossa família vossa é.
3: Jesus, Maria e José,
1: nossa.

0: Os filhos vieram, avós suspirando, gemendo, chorando neste vale de lágrimas. Eia, pois, advogada nossa, esses vossos olhos misericordiosos a nos volvei. E depois desse desterro, mostrai-nos Jesus, bendito fruto do vosso ventre. Ó clemente, ó piedosa, ó doce sempre Virgem Maria.
1: Rogai por nós, Santa Mãe de Deus,
0: para que sejamos dignos das promessas de Cristo. Amém.
1: São José, homem justo, trabalhador incansável, nos guarde, proteja e ilumine. Que a Virgem Maria, Mãe da Igreja, seja também a Mãe da Igreja Doméstica. E graças ao seu auxílio materno, cada família cristã possa tornar-se verdadeiramente uma pequena igreja. Que Nossa Senhora, a escrava do Senhor, um exemplo de acolhimento humilde e generoso da vontade de Deus, seja ela mãe das dores, aos pés da cruz, a confortar e a enxugar as lágrimas dos que sofrem pelas dificuldades das suas famílias. E Cristo Senhor, Rei do Universo, Rei das Famílias, como em Caná, esteja presente em cada lar cristão.
2: 6 e 1.
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1: Boa noite, Nordeste. Hoje é segunda-feira, 5 de outubro de 2026. Estamos iniciando mais um Frente a Frente pela Rede Nordeste de Rádio. São mais de 40 emissoras ligando o Nordeste do litoral ao sertão. A cabeça de rede é a Rádio Folha 96.7 FM aqui no Recife, sonoplastia de Aldo Júnior. Quem gosta de política, fica aqui com a gente até às 19 horas.
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1: Bom, minha gente, primeiro dia pós-eleição, a grande eleição geral do país. O brasileiro voltou às urnas ontem para votar. Duas vezes, senador, presidente da República, governador, deputado federal e deputado estadual. Por isso é considerada quase uma eleição geral no país. E vamos aos resultados. No plano nacional, o presidente Lula tomou um susto, um choque. Foi surpreendido com a avalanche de votos da ultradireita, do conservadorismo, que elegeu a maioria dos senadores. Só o PL fez 19 senadores e uma bancada no Senado que passa de 40 senadores, juntando aí com os senadores independentes. O PT só fez 6 senadores. Lula também não esperava que tivesse menos votos do que o seu oponente, o senador Flávio Bolsonaro. Chegam ao segundo turno, no dia 25, para uma disputa emocionante. Para onde vão os votos dos candidatos nanicos, dos candidatos que disputaram a eleição no primeiro turno? A maioria tende, pelo voto conservadorismo, aí para o Flávio Bolsonaro. Até porque quem votou nesses candidatos não queria votar, evidentemente, em Luiz Inácio Lula da Silva. É uma largada complicada para o presidente da República, que vai ter que mudar o tom, a linha e a estratégia da sua campanha, principalmente na comunicação. Esse Sidônio não deu certo na comunicação da campanha do presidente Lula. Em Pernambuco, as pesquisas se confirmaram. Se confirmaram mais ou menos, porque teve muitos institutos que deram uma vantagem bem menor para Raquel. Inclusive, alguns projetaram até João com um ponto na frente em alguns desses institutos. Mas o que levou Raquel a ter uma vantagem maior e a ser eleita, reeleita governadora de Pernambuco? Eu vou enumerar 3 pontos que julgo fundamentais. Primeiro, o exército de prefeitos que ela contou a seu favor. 150 prefeitos. Prefeitos que souberam usar a máquina, o rolo compressor, com a dinheirama que Raquel injetou nesses municípios. Segundo ponto, identifiquei, e aqui desafio ao PT me contestar, que o PT, o Partido dos Trabalhadores, não fez campanha para João Campos e nem votou em João Campos. João Campos foi traído pelo PT. Porque um senador que chega em primeiro lugar na disputa para o Senado e não transfere nenhum voto para o candidato a governador, pela primeira vez assistia em Pernambuco os dois senadores serem eleitos não integrantes da chapa da governadora, mas sim parte da chapa de João Campos. Então não casaram o voto, não houve dobradinha entre o PT e João Campos. Tem aí um histórico, minha gente, de vingança do PT em cima de João Campos. Qual é? No impeachment da ex-presidente Dilma Rousseff, o PSB votou maciçamente pelo afastamento da ex-presidência. O PT foi lá e colocou isso na geladeira. E ontem se vingou. Era um ressentimento forte que o PT tinha em relação ao PSB. O terceiro fator que levou João à derrota se explica pelo desgaste do governo Luiz Inácio Lula da Silva no Brasil. E Pernambuco não é uma ilha. Pernambuco faz parte da federação. E aqui Lula também tem o seu desgaste. Preste atenção que esse governo não passa de 42% de aprovação. Presidente, governador e prefeito, para chegarem à reeleição numa posição confortável, tem que ter no mínimo 60% de aprovação. E Lula não chega sequer a 45% de aprovação. Lula também contribuiu para a vitória de Raquel. Por quê? Porque ele injetou muito dinheiro no governo de Raquel, só veio em Pernambuco uma vez e quando veio não disse nada em relação a Raquel, como fez lá no Ceará, detonando Ciro Gomes para favorecer o governador Elmano de Freitas, que foi reeleito, e também na Bahia, onde Lula teve outro comportamento na Bahia para derrotar ACM Neto lá e reeleger o governador do PT. Lula aqui foi bem mansinho, foi um cordeirinho em relação à governadora Raquel Lira. O Lula também tem uma forte contribuição nessa derrota

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1: A governadora de Pernambuco, Raquel Lira, foi reeleita neste domingo com o quarto menor percentual de votos desde a redemocratização em 1982. Além disso, este foi o quinto pleito mais acirrado nas 12 disputas para a redemocratização em 1982. Além disso, este foi o quinto pleito mais

0: foram eleitos senadores por Pernambuco pela coligação Frente Popular nesse domingo. A dupla vai representar o estado na Alta Câmara a partir do dia 1º de fevereiro de 2027 para um mandato de 8 anos cada. O resultado confirma a reeleição do petista e a estreia da pedetista na casa. A vitória assegura a renovação da bancada pernambucana no Senado Federal em Brasília. A bancada federal de Pernambuco terá uma renovação de 48% e o dobro de mulheres na Câmara dos Deputados a partir de 2027. Dos 25 parlamentares eleitos neste domingo, 12 não integravam a bancada escolhida há 4 anos. A representação feminina passará de 3 para 6 deputadas, ampliando a participação das mulheres de 12% para 24% das cadeiras. A eleição também foi marcada pela chegada de Jones Manuel à Câmara, garantindo ao PSOL sua primeira vaga na bancada pernambucana. A Assembleia Legislativa de Pernambuco, a ALEP, terá uma renovação de 41% na próxima legislatura, de 2027 a 2030. Os 49 deputados estaduais eleitos neste domingo, 20 não integravam a bancada escolhida há 4 anos. Isso significa que, de cada 10 parlamentares eleitos, 4 são novos e 6 conseguiram renovar seus mandatos. Além da mudança de nomes, as urnas provocaram uma redistribuição das forças partidárias, com o crescimento das legendas que apoiaram a reeleição da governadora Raquel Lira, eleita no primeiro turno com mais de 53% dos votos. O escritor Augusto Cury disse na noite de ontem que não vai apoiar nenhum candidato à presidência da República no segundo turno das eleições. Ele afirmou que manterá silêncio sobre o pleito. Cury ainda disse que não vê propostas consistentes por parte dos dois nomes que vão ao segundo turno. Também acusou o pedetista de querer o quarto mandato e disse que Flávio só quer resolver o problema de 8 de janeiro em relação aos ataques aos três poderes em 2022.
1: Opinião, agora com Gabriel Garcia.
2: Opinião hoje é que meu amigo Gabriel Garcia, ele chega de Brasília. Boa noite, Gabriel.
3: Boa noite, meu amigo Magno. Boa noite a toda a rede Nordeste.
2: Ontem, o Flávio Bolsonaro acabou no primeiro turno tendo mais votos do que o presidente Lula. Você acha que nesse segundo turno já está claro que o Flávio tem ampla chance de ser eleito presidente?
3: Amigo, se a gente for comparar com as eleições passadas, né, com todas as outras eleições que a gente já teve desde a redemocratização, o Flávio Bolsonaro é o presidente virtual do Brasil, né? Porque se a gente for lembrar, nenhum candidato que foi para o segundo turno lá atrás conseguiu virar. A gente tem ainda, Mário, um segundo ponto, que os outros candidatos que estavam disputando não tinha nenhum candidato do chamado campo progressista. Todos os candidatos eram do campo da direita, do campo conservador. Era o Augusto Cury, o Caiado, o Renan Santos do MPL. Então, assim, você vê que a tendência é que isso vá para o Flávio Bolsonaro. Magno, o que eu soube é que na campanha do Lula foi um verdadeiro desânimo. Os aliados do Lula estavam, digamos que um tanto quanto boquiabertos, porque eles não esperavam que o Flávio Bolsonaro ficasse na frente. E vamos ser bem sinceros, em que pese seja só 3 milhões de votos, né? 3 milhões daria para tirar essa diferença, mas 47% a 45% é um grande balde de água fria, especialmente porque o Lula tem toda a máquina pública, toda a máquina estatal na mão. O PT vai ter que fazer muita coisa para reverter esse resultado, amigo.
2: Agora, meu caro Gabriel Garcia, o que é que pesou mais para essa avalanche de votos, não só do Flávio Bolsonaro, mas para o Senado, onde o PL, só o PL, fez 19 senadores e a maioria foi de centro-direita. E Bolsonaro elegeu, só não elegeu o papagaio, porque elegeu o filho, elegeu a mulher, elegeu, quase que elegia a ex-mulher. Só deu o Bolsonaro nessa eleição.
3: Amigo, se a gente for parar para pensar assim direitinho, vamos voltar lá atrás, eu acho que só o PFL, o antigo PFL ali do caso Magalhães, teve tanto senador numa bancada ali no Senado. O PL agora vai ter 28 senadores. Agora o que a gente vê, Magno, é uma virada à direita, não só no Brasil, né? Isso aí é uma tendência mundial. Aqui na América Latina, vários países já deram essa guinada à direita. E o que que eu acho que qual que é a grande questão, amigo? A questão é que as pessoas estão cansadas da esquerda. As pessoas cansaram do populismo da esquerda. E a esquerda, ela envelheceu mal. Ela não

0: consegue mais pensar na população. A esquerda, o PT especialmente aqui no Brasil, ele achou que com a criação do Bolsa Família seria suficiente, foi suficiente durante um período, os programas sociais eles ajudaram bastante as pessoas, mas agora o brasileiro ele perdeu o poder de compra, os brasileiros estão super endividados. O Lula prometeu um bocado de coisa, né, Magno? O aumento do Bolsa Família, donjado de graça, fim das bets, e assim, e nem tudo isso foi suficiente para que ele conseguisse ter uma votação um pouco mais expressiva. O que eu noto, Magno, o que eu percebo é que há um desgaste natural que acontece em várias democracias, é um desgaste natural do PT, que não soube também criar novos quadros. Vamos lembrar, a gente já conversou sobre isso, amigo, que o Lula não deixa crescer nada ao redor dele, ao contrário do que fez a direita no Brasil. A direita fez com que surgisse vários nomes, e isso faz com que você tenha vários quadros. O PT não tem mais quadro. Aí em Pernambuco foi eleito Humberto Costa, que é um quadro antigo. Na Bahia tem também Jacques Wagner e Rui Costa, mas você vê que são pessoas já da política, não tem nenhuma novidade na política, no campo progressista, muito pouca novidade. O PL conseguiu expandir os seus horizontes, e aí faz com que realmente tenha uma votação mais expressiva, tanto no Senado, quanto na Câmara e também para a presidência. Há um desgaste natural do PT, e o PT não soube lidar com isso.
1: É isso aí, meu caro Gabriel Garcia, obrigado pela participação, um grande abraço.
0: Um abraço, meu amigo.
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1: E vamos saber como é que está o clima político pós-eleição em Brasília. Chegando Carlos Nascimento. Boa noite, Nascimento.
6: Boa noite, Magno Martins. Estamos direto de Brasília, Frente a Frente.
1: Como é que está aí? Eu vi uma cara muito abatida do presidente Lula ontem, logo após o resultado confirmando o segundo turno e o Flávio Bolsonaro tendo mais votos do que ele.
6: É quase 3 milhões de votos a mais, Magno Martins, e o PL fez barba, cabelo e bigode, tendo quase 40 senadores no Senado Federal, 121 deputados, com a composição aí fica uma maioria muito grande.
1: É, e abre provavelmente a janela, no caso do Flávio vir a ser eleito presidente no segundo turno, de um provável pedido de impeachment dos ministros do Supremo, né?
6: Essa é a expectativa, porque eu, quando fui votar no último domingo, tinha gente perguntando, voto é 3 senadores, né? O Senado é 3 senadores, e esse voto tira o Alexandre de Moraes? É, esse foi o discurso. E o Lula acho também que se perdeu na questão das bets. Ele errou feio nessa situação, toda aquela discussão da padroeira do Brasil e muitos erros nessa campanha. O PT está perdendo na classe C, o PT não faz mais rádio, o PT não usa mais a comunicação de massa, o rádio ainda é o meio de comunicação mais eficiente do mundo, Magno Martins. Vamos ter um embate muito forte e o PT já convocou o Edinho Silva a reuniões tentando aí virar o jogo para essa composição do segundo turno, que já acontece em 25 de outubro. É muito rápido.
1: E a eleição para o governo do Distrito Federal, a gente esperava que a Celina Leão ganhasse no primeiro turno, vai ter segundo turno aí. O Grass tem alguma chance?
6: Olha, ele é muito técnico, ele é muito qualificado e surpreendeu muita gente. A mim não, eu falei com você que ele tinha chance de chegar ao segundo turno, porque o eleitorado do ex-governador José Roberto Arruda acabou indo para o Leandro Grass. E ela quase ganhou, ficou com 49,93%, quase ganhou no primeiro turno. E agora vamos para o segundo turno, ver como vai ficar essa situação entre Celina Leão e o Leandro Grass.
1: É, a eleição das duas senadoras aí, né? A Bia Kicis e a Michelle Bolsonaro pode ajudar muito a Celina, né?
6: Pode puxar voto, porque o Sebastião Coelho, que era um outro candidato, e a própria Érica Cocai, houve uma divisão dos votos e elas trabalharam juntos e acabaram elegendo uma bancada na Câmara Legislativa e um deputado federal, um pastor, também se elegeu nessa dancinha da Michelle e da Bia.
1: E o que é que houve com a Leila do Vôlei? Ela estava tão bem cotada nas pesquisas.
6: Aí houve uma divisão dos votos da chamada extrema-direita com a esquerda, Magno Martins. Tinha o Sebastião Coelho, o candidato do Novo, e também a própria Érica Cocai. Houve uma divisão ali dos votos e um acabou atrapalhando o outro. Mas eu acho que o que fez a diferença foi o candidato do Novo e os votos do Sebastião Coelho, um desembargador muito conhecido na capital de todos os brasileiros. E acabou um atrapalhando o outro e a Bia fez uma composição junto com a Michelle Bolsonaro. A família Bolsonaro elegeu todo mundo, só faltou a ex-esposa.
1: É, exatamente. Agora, meu caro Nascimento, em relação ao Congresso Nacional, retoma as atividades amanhã de forma natural ou ainda não teremos coro esta semana?
6: Eu acho que não é muito natural, não. Tem um choro da derrota e vai ter a escala 6-1. Ele vai começar a discussão na Comissão de Constituição e Justiça. Está pronto para ser votado. Essa discussão é só uma questão de tentar ali chamar todos para votar, mas eu acho que não há clima para essa situação. Nós teremos muita pressão em cima do Davi Alcolumbre. que foi bastante derrotado, saiu bastante machucado. A vice-liderança do governo, com Randolfo Rodrigues, que também perdeu. O Senado está um tanto quanto desarticulado, Magno Martins. Eu não sei se vai ter clima para votar essa matéria. Eu não sei se foi a escala 6-1, se foi a questão religiosa ou a questão das bets, que Lula teve essa queda na reta final, ou a não participação do debate. Eles vão ter que correr atrás dessa classe C e fazer uma comunicação em massa, senão vai perder peito.
7: Por falar em comunicação, custa acreditar que esse Sidônio continua aí na comunicação do governo nesse segundo turno, viu?
6: De 1 a 10 é zero chance de fazer essa articulação. O grande articulador, a Gleisi Hoffmann só atrapalhou, perdeu feio no Paraná. Foi o Lindbergh Faria, ele tentou de todas as formas tentar unir o PT e bateu muito na família Bolsonaro, fez quase 200 mil votos para deputado federal no Rio de Janeiro, e eu conversava muito com ele, conheço desde a época da União dos Estudantes no Brasil, ele, o Ricardo Gomide, essa turma toda. Ele foi um dos grandes nomes, e aquele pastor que ganhou lá no Rio de Janeiro, fez uma votação expressiva que batia muito na família Bolsonaro. Vamos ver qual vai ser o discurso: saúde, educação, ciência e tecnologia, mobilidade, educação, segurança. Vamos ver se está em alguma coisa, Magno Martins.
7: É isso aí, Nascimento. Obrigado pelas informações de Brasília. Um grande abraço.
6: Um grande abraço. Estamos esperando você na capital federal. Muita chuva. E essa semana tem discussão também sobre os clubes de futebol e a jogatina das bets. Vamos ver o que acontece. Um grande abraço a todos e até a próxima.
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7: Bom, minha gente, agora eu estou na ponta da linha com o novo deputado federal por Pernambuco, Gilson Machado Neto. Boa noite, Gilson.
9: Boa noite, Magno. É sempre um prazer estar aqui nessa máquina de comunicação, que eu, com muita gratidão, faço parte também nas duas FM, nossa, na Aragogi FM e na Rádio Gravatá FM.
7: Parabéns pela vitória, Gilson. O que aconteceu com o PL em Pernambuco, seu Podemos, que você se transferiu para o Podemos, acabou elegendo mais federais e estaduais?
9: O que aconteceu no PL já era previsto, né? O PL em Pernambuco se transformou no PF, Partido dos Ferreira. Você vê que todos eles que saíram do PL, o Feitarano Rodolfo, não se elegeram. Você vê que o pastor Eurico também não se elegeu, os deputados de mandato como Lino Lianop não se elegeu. O PL, que era para ser a maior força política.
7: O Coronel Meira também não se elegeu.
9: Não se elegeu. O PL, que era para ser a maior força política do estado, tem uma única prefeita do partido que apoiou o Lula. Então isso mostra bem a cara do PL. Eu tive 156 mil votos, o meu voto foi 100% de opinião, não foi nenhum voto de estrutura, que quando se fala estrutura, todo mundo que é da política entende, mas quem não é da política, eu vou dizer agora, estrutura é voto comprado.
7: É voto casado com o prefeito.
9: Voto casado com o prefeito, mas não é voto de opinião, não é? É voto
7: de... É voto de estrutura.
9: De estrutura. Uhum. Então, a gente já sabe o que é isso daí. E você vê, era o partido que era para dar a base de Flávio Bolsonaro aqui, e infelizmente não deu, porque você via várias bandeiras, inclusive do próprio presidente do PL, sem nenhum número de Flávio Bolsonaro. Nós é que fizemos a campanha de Flávio aqui com força, e não me arrependo disso. como eu disse também, não vou desmobilizar meus 14 comitês. Eu podia agora que está eleito em cuidar da minha vida, mas não, eu preciso transformar o Brasil em Fala Bolsonaro. Então os nossos comitês continuarão mobilizados. Os nossos comitês vai continuar com o material de Flávio Bolsonaro, feito pelo nosso partido, que eu vou dar em primeira mão agora, vai apoiar Flávio Bolsonaro nacionalmente. Então é isso, e vamos agora para a vitória com o Flávio Bolsonaro e aposentar Luiz Inácio da Silva e a esquerda. Porque a vitória da gente, Magno, vai ser obliterante. Obliterante. Eu acho que tem ministro do Supremo hoje que não vai dormir.
7: É, quando você fala nisso, quando você fala nisso, você se refere à avalanche de votos que houve também para o Senado, né?
9: É. Você vê, Magno, que tem ministro do Supremo que não tem como explicar o patrimônio dele com o salário de ministro do Supremo. E o Senado novo que vai entrar é um Senado que ele vai apenas fazer a lei, seguir a Constituição, não vai fazer nada além disso. E se o cara tiver construído o patrimônio legalmente, não tem nenhum problema. Agora, se for através de tráfico de influência, se for através de ser esposa de ministro, por causa disso ganha um contrato de mais de 100 milhões de reais. Aí, meu amigo, que é bom responder, não apenas com seu direito civil, mas também com seu patrimônio.
7: Agora, meu caro Gilson Machado, qual é a projeção que o senhor faz em relação à eleição presidencial? Pelo rumo da apuração, ontem deu a sensação de que Flávio ganharia logo no primeiro turno, mas depois ele começou a cair e acabou ocorrendo um segundo turno.
9: Olha, não existe a sensação de já ganhou entre a gente. Mas você sabe, Magno, que eu sou um cara, todo mundo dizia, vai ser o mais votado. Eu fui muito bem votado, eu agradeço. Mas eu trabalhei muito, Magno Martins. Eu rodei o estado todo, meu amigo. Eu gastei solo de sapato.
7: E você tem o trunfo também de o seu filho ter sido eleito estadual, né, Gilson?
9: É verdade. Meu filho foi o segundo mais votado do estado, com mais de 130 mil votos, se eu não me engano. Não sei a votação dele agora exatamente. Mas da direita hoje, nós fomos os deputados mais votados da direita, porque nós não tivemos nenhum voto de estrutura e nenhum voto com apoio de prefeita do PT.
7: Por que que Mendonça Filho não foi eleito senador, tendo feito uma campanha usando o nome de Bolsonaro?
9: É bem, Magno. Mendonça Filho, ele teve o voto de Flávio Bolsonaro. A gente conseguiu aderir grande parte do voto de Flávio Bolsonaro a Mendonça Filho. Eu trabalhei muito para eleger Mendonça. Foi necessário a gente fazer uma mobilização grande para que não fosse Silvio Nascimento, o candidato ao Senado de Flávio Bolsonaro aqui à época. A gente conseguiu evitar que Flávio viesse anunciar Silvio Nascimento aqui, mas infelizmente o PT aqui em Pernambuco ainda é muito forte. Você vê os dois candidatos ligados ao PT, apesar do governador dele não ter ganho a eleição, foi aposentado ontem na eleição. Os dois candidatos do PT tiveram uma votação de mais de 2 milhões de votos.
7: Meu caro Justo Machado, como é que vai ficar a situação aqui em Pernambuco da governadora reeleita Raquel Lira? Ela não apoiou nem Flávio Bolsonaro, nem Lula. Primeiro turno, você acha que você tem aproximação com ela? Vários bolsonaristas apoiaram a Raquel. Você acha que ela vem agora de vez para o palanque de Flávio?
9: Eu acho que Raquel, ela fez o jogo dela certo, como ela fez da outra vez, e 100% de quem votou em Flávio votou nela, porque o bolsonarista nenhum votou em João Campos. João Campos, ele criou um verbo chamado João Camposada. Isso daí tem que ser tutorial de matéria de como perder a eleição, porque ele jogou fora 33% do eleitorado quando ele disse que em Pernambuco o bolsonarista não se criava.
7: Bom, e a governadora? Vocês vão atrás dela para ela subir no palanque do Flávio?
9: A gente vai conversar com a governadora, como a gente sempre conversou. A governadora sempre teve total acesso à nossa época, quando eu era ministro de Estado do Turismo, presidente da Embratur também, né? A gente fez várias ações em conjunto. É o que eu volto a dizer, que poucas pessoas têm a equipe que a governadora tem. Porque o grande segredo do sucesso de uma gestão é uma equipe. A governadora é sabida, ela sabe que Flávio tem uma possibilidade grande de ganhar a eleição.
7: Flávio eleito presidente no segundo turno, Jair Bolsonaro sai da cadeia?
9: Mas eu acho que eu acho que a gente tem que, Flávio eleito no segundo turno, a gente tem que rever todo o nosso país. Eu acho que a gente tem que sentar agora e tentar fazer uma nova constituição, porque essa constituição que está aí, ela dá margem para que esse tipo de coisa ocorra. Então a gente tem que juntar todo o Congresso e rever a possibilidade de uma nova constituinte. Para evitar que inocentes sejam punidos, que imprensa percam o direito de ter a sua fonte preservada por uma caneta de um juiz injusto. Então a gente tem que rever tudo isso. Eu acho que Bolsonaro tem que sair da cadeia agora. Não é nem esperar a eleição de Flávio, porque Bolsonaro é inocente. Outra coisa, eu quero que você raciocine comigo, vê só. Todas as pessoas ligadas a Bolsonaro se elegeram.
7: Eu vi. A esposa dele, Michele, o filho dele, o Carlos, o irmão.
9: As pessoas mais próximas, como eu, como Gilson Filho, como o senador Bruno Scheide, como o tenente Moza.
7: Foi uma avalanche bolsonarista, né?
9: Como o governador Tarcísio, como a Bia Kicks. Lá no Distrito Federal, junto com a Michele, foram dois senadores em Brasília. Isso. Entendeu?
7: Uhum.
9: Então, a resposta à injustiça que estão fazendo com o Bolsonaro, quem deu foi o povo na urna, que não teve uma pessoa ligada a ele que não se elegeu.
7: Uhum.
9: Então, os fotos bolsonaristas hoje foram colocados no local dele. Porque não se elegeram, o povo já sabe quem são.
7: Muito bem, meu caro Gilson, muito obrigado, um grande abraço.
9: Um abraço.
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3: A saúde é um direito de todos. Está na Constituição Federal. É dever do Estado garantir esse acesso.
4: Mas a gente sabe que nem sempre é assim.
5: Em um país de grandes dimensões continentais, ampliar o acesso à saúde continua sendo um dos grandes desafios da gestão pública. Distância, tempo, demanda e acesso aos serviços ainda fazem parte da jornada de milhões de brasileiros. A VideoMed nasce como uma camada digital para aproximar cidadãos, profissionais, serviços e informação. Em uma única jornada, o cidadão pode buscar atendimento, agendar, realizar teleconsulta, enviar exames e acessar documentos de saúde. E o cuidado pode continuar além da consulta, conectando o usuário a serviços e parceiros próximos, conforme o escopo de cada projeto. O cuidado também passa pela prevenção. Sem custo adicional, o usuário recebe conteúdos de saúde e bem-estar que incentivam hábitos mais saudáveis e o cuidado antecipado, mesmo vinculado à saúde pública, empresa ou entidade, o usuário pode optar, quando disponível, por atendimento particular pela rede parceira VideoMed, com condições acessíveis e acesso a profissionais e especialistas de diferentes regiões do Brasil. Para a gestão, a mesma plataforma pode transformar dados operacionais em indicadores, mapas e visão territorial para apoiar planejamento e tomada de decisão. Para sustentar essa expansão, a VideoMed projeta uma infraestrutura distribuída pelas 5 regiões do Brasil, com 5 data centers estrategicamente posicionados para ampliar proximidade, desempenho, redundância e continuidade da operação. O modelo pode ser dimensionado para diferentes territórios e populações, de projetos locais a estratégias de grande escala. A contratação é estruturada por vidas contempladas e pelo escopo definido para cada projeto. Na solução completa, o investimento unitário pode cair progressivamente, conforme aumenta a escala da população atendida. E para projetos acima de 10 milhões de vidas, a proposta prevê um modelo específico de plataforma e aplicativo com R$1 por vida. Nesse modelo, o valor refere-se à disponibilização da plataforma e não inclui atendimento médico ou serviços assistenciais. Cada projeto é implantado de forma estruturada, conforme população, território, requisitos técnicos, integrações, governança e escolha. corpo contratado. Em saúde digital, confiança é parte da arquitetura. Privacidade, segurança da informação e governança acompanham toda a jornada. E a plataforma continua evoluindo com novas possibilidades de acessibilidade, capacitação, apoio, benefícios e conexão. Se a Videomed ainda não está disponível na sua cidade ou entidade, solicite ao seu gestor a contratação da plataforma e amplie suas possibilidades de acesso à saúde. Videomed.
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1: Eita, que chegou a hora de mandar nossos abraços nesta segunda-feira, dia da ressaca cívica. Alegria para muitos que ganharam a eleição, tristeza para os que não foram reeleitos ou eleitos, mas a política é assim mesmo, é um dia após ao outro. Um dia é do vencedor, outro dia é do perdedor.
11: Isso.
1: Vamos começar aqui os abraços ao dia com a turma do Titico. A turma do Café com Titico está lá em Juazeiro, na Bahia, acompanhando a gente pela Transrio.
11: Isso.
1: Um abraço para Neguinho da Farmácia, que está em Nascente, distrito de Araripina, ouvindo a gente lá na capital do Araripe. Coisa boa. Edmilson Corrêa está em Lajedo, no Agreste Meridional, acompanhando Frente a Frente. Um abraço aí para ele. Um abraço para Severino Ramos, pela Itapuama, em Arco Verde. Ele é pai da Poliane, que é a noiva do Emerson, professor lá da academia que eu frequento em Arco Verde. Um abraço para Clariane Medeiros. Clariane, ex-vereadora de Arco Verde. Um abraço aí, um abraço para Damásio Pulquério, presidente da Câmara de Ipubi, ligadinho no Frente a Frente. Djalma Pinheiro, da Casa do Vaqueiro, lá em Tabira, ligadinho, acompanhando a gente pela Rádio Pajeú. Um abraço para João Taxista, vereador de Arco Verde. Alô, João Taxista, sempre na audiência. Um abraço para Evanildo Guedes, lá em Boa Viagem. É o pai da Tatiane, esposa do Gastão Neto. Passaram aqui final de semana curtindo, eles moram em São Paulo. Passaram o final de semana aqui no Recife. Pessoal da Rádio Liberal, um grande abraço aí para todos que fazem a Rádio Liberal e Ipubi, essa grande audiência aí no sertão do Araripe. Um abraço para Severino dos Ramos, no centro em Arco Verde. Para o Benedito Lourenço também. O Laerte, Laerte é um ouvinte nosso em Águas Belas. Um abraço para Laerte. Um abraço para quem está nos ouvindo no sítio Lagoinha, em Bodocó. É o José, tá lá José, do sítio Lagoinha Municipal de Lagoinha de Bodocó. Está dizendo aqui que é ouvinte de todos os dias. Um abraço aí, José. Obrigado pela audiência. 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
1: Bom, minha gente, para fazer uma análise nesta eleição presidencial, chega de Brasília meu amigo José Américo Silva, publicitário, jornalista e marqueteiro. Boa noite, Américo.
12: Boa noite, Magno. Boa noite, ouvintes.
1: Foi surpresa o Flávio Bolsonaro chegar à frente de Lula neste primeiro turno?
12: Olha, surpresa propriamente dita, não, mas nós fomos induzidos a acreditar, porque as pesquisas, na maioria delas, apontavam Lula na frente do Flávio Bolsonaro, pelo menos com 2 pontos de diferença. Então, todas as pesquisas apontavam Lula com 47, ele com o Flávio com 45, ou então 45, 43, e deu justamente o contrário, né?
7: O que aconteceu, não no seu entendimento, Américo? Muita gente diz que foi desgaste do governo, outros atribuem a vinculação do governo ao Supremo Tribunal Federal, acham que foi um recado ao Supremo, e também teve outra avaliação de que o Flávio também foi consequência dessa avalanche de voto da direita conservadora e do bolsonarismo, que fez a maioria no Senado. E também o próprio Bolsonaro fez praticamente toda a sua família eleita, né?
12: Então, rapaz, é realmente um fenômeno que só a história vai nos permitir estudar com mais propriedade. Porque você vê classes sociais que estão tendo os seus direitos ameaçados. Essas classes sociais parecem que estão imunes a qualquer comunicação, não acreditam que o bolsonarismo possa privilegiar setores e, consequentemente, desfavorecer essas classes sociais. Por exemplo, os direitos trabalhistas. Quem hoje depende dos direitos trabalhistas realmente fica vulnerável com o avanço da direita, né? Principalmente da extrema direita. E aí você vê que o governo não conseguiu comunicar isso, a campanha de Lula não conseguiu comunicar isso, não conseguiu fazer a população enxergar o prejuízo que terá, principalmente desfavorecido. Eu vejo o seguinte, que o Supremo contribuiu muito para esse resultado, porque se colou a imagem dos ministros Alexandre de Moraes e do Barra Mendes ao Lula, né? E mesmo o Lula não tendo nomeado eles, mas colou a imagem muito. Hoje mesmo, pela manhã, eu vi de um motorista de Uber que a família dele votou porque quer mudar o Supremo. Como se eles soubessem qual é o papel do Supremo. Eu perguntei a ele, mas o que você acha? O Supremo, mudando o Supremo, vai mudar o país? Ele, sim, porque hoje quem governa é o Supremo.
7: Exatamente, sim. É uma percepção muito lógica, porque a gente sabe que a palavra final nesse país está sendo dada pelo Supremo. É uma leitura de um leigo que a gente vê que constata-se cientificamente na prática, né? Agora, isso também se explica, meu caro Américo, pela avalanche de votos dada para os senadores. O PL elegeu 19 senadores e elegeu a maioria dos senadores conservadores, porque é lá no Senado onde vai depender o impeachment do ex-ministro Supremo.
12: Sim, com certeza, eles foram eleitos com essa bandeira de não permitir o Supremo interferir nas decisões, da República. E mais do que isso, a vitória esmagadora do Tarcísio em São Paulo e a vitória do Cleitinho em Minas Gerais também foram bastante significativas ao resultado final do primeiro turno. Eu vejo que o Lula tem dificuldades, muitas dificuldades, mas eu não vejo a eleição definida. Eu não consigo ver o Flávio Bolsonaro já como vencedor. Eu acho que ele é franco favorito, mas ainda temos aí 20 dias de campanha e 20 dias que a gente vai ter o jogo pesado tanto do governo quanto do PT e a mobilização que eles conseguirem fazer pode mudar o resultado e ser favorável ao Lula. É só a gente aguardar para ver os primeiros movimentos. O Lula tem uma declaração ontem bastante significativa, curta e grossa, dizendo que agora é que o jogo vai começar. E isso mostra que ele parece que dessa vez vai tomar as rédeas da política e da comunicação. Porque houve grandes falhas na comunicação. A comunicação não conseguiu entender o sentimento da população e não conseguiu falar aquilo que o eleitor gostaria de ouvir. Então, eu acredito que se houver mudança significativa na comunicação e na postura do Lula, eu acredito que é possível ainda que o governo reaja, que o PT reaja, mas, sinceramente, acho muito difícil.
1: É isso aí, meu caro José Américo, obrigado pela participação, um grande abraço.
12: Obrigado, Magno, obrigado, ouvintes, até a próxima.
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1: Bom, e agora eu vou a Fortaleza. Companheiro Arnaldo Santos já está na ponta da linha. Boa noite, Arnaldo.
13: Boa noite para você, Magno, para os seus ouvintes. É um prazer voltar a falar com você. Saudações democráticas para todos.
1: Você previu aqui na semana passada, quando a gente tratava da eleição do Ceará, que o Ciro ainda estava na frente, mas que o governador ia virar o jogo. Você foi na mosca, hein, meu caro Arnaldo?
13: É, Magno, assim, eu, assim como você, pela experiência que temos tantos anos de profissão, formação, eu costumo dizer que eu até acho que usei essas palavras, eu não tenho o direito de achar. O achismo não é algo que se adequa a profissionais como você, como eu. A gente fala com base nas evidências, e todas as evidências que a gente tinha mostravam claramente uma curva ascendente do governador e uma curva descendente lá do candidato Ciro Gomes. E até tem uma certa lógica, porque o governador tinha não só o que apresentar, mas todas as condições e um referencial para dizer o que pretendia fazer. O Ciro, ao contrário, o discurso era vazio. Vazio em todos os sentidos, porque além de não ter proposta, ele se limitava tão somente a chamar todo mundo de ladrão e denunciar a corrupção sem mostrar onde, nem como, enfim. E isso tudo, obviamente, que impacta na percepção do eleitor. E essa curva, ela se confirmou. Eu chamava atenção para os rebatimentos que deveria ter também decorrente da visita do presidente Lula na última semana de eleição. Então a história se repetiu. Na primeira eleição, o presidente esteve aqui na última semana, e o Almano ganhou em primeiro turno. A história se repetiu agora. O presidente veio novamente, dado a boa avaliação do governador, a boa avaliação do seu governo, e mais a presença do presidente Lula, que tudo isso contribuiu para que o resultado fosse esse, que, sobre o qual estamos falando agora.
1: Agora, meu caro Arnaldo Santos, a eleição para o Senado, a Luziane Lins, foi surpresa ou já estava prevista a eleição dela também?
13: Também estava previsto, só aqueles que desconhecem o potencial eleitoral da Luziane, notadamente em Fortaleza, que podia ter alguma dúvida. Um dos acertos da campanha nessa reta final foi ter fechado com a Luziane, juntamente na chapa majoritária com o Cid para o Senado, porque juntou a credibilidade que ela tem, não só em Fortaleza, mas principalmente em Fortaleza. Ela também é muito conhecida, mercê do trabalho que desenvolveu na Câmara Federal em todo o estado. O establishment estava fechado, portanto, não havia como eleger o Cid sem eleger a Luziane, primeiro, pelos méritos, como disse, da própria candidata. Segundo, pelo fato de que a estrutura de campanha trabalhava de forma igualitária para todos. Então, isso era realmente previsto, a não ser para aqueles que são mais céticos ou não têm a vivência que a gente tem em política. Então, não nos surpreendeu, porque, ao contrário, o seu principal concorrente, no caso, o Capitão Wagner, vem de três derrotas sucessivas nos vários cargos. Perdeu para governador, perdeu para prefeito e agora perde para o Senado, porque também é outro que é exemplo do Ciro, a quem ele estava aliado, também não tinha proposta para apresentar. Primeiro porque ele é um rapaz limitado. Segundo porque estava numa aliança extremamente vulnerável, discutível, seu ponto de vista ético, moral, enfim, E o histórico dele também no estado do Ceará, liderando o motim, quase matando o hoje reeleito senador Cid Gomes naquele episódio de confronto. Enfim, tudo isso as pessoas resgatam, né? A história é muito recente. Então, não foi surpresa não, Paulo Luiziano.
7: Agora, para o Ciro deve ter sido mortal, né? Porque além de ser derrotado, ele viu o irmão rival ser eleito para o Senado.
13: Certamente, mas o próprio Ciro, lá em um lapso de racionalidade, que hoje é difícil ele ter, mas de vez em quando tem, ele devia antever que o caminho escolhido por ele era um caminho suicida do ponto de vista político, do ponto de vista ético e moral. Eu costumo dizer, Magno, que as vaidades e as ambições, elas apagam as biografias. No estado do Ceará, na história recente da redemocratização para cá, ninguém escreveu uma biografia tão rica, tão densa, tão substantiva como o hoje derrotado Ciro Gomes. Mas também ninguém apagou uma biografia tão rapidamente como ele, em função de ter se perdido. Se perdido numa perspectiva de presente, de futuro, se perdido pelas ambições que fez de mandatos sucessivos, um fim em si mesmo, que nunca teve relações orgânicas com nenhum dos partidos pelos quais ele passou, e ele já passou por 9 partidos, apesar do pouco tempo na vida pública. Isso já diz muito, né, do que ele é, do que ele se tornou. Então foi para ele, deve estar sendo muito doído. Ele sumiu, pra você ter uma ideia, ele não se dignou fazer o que o João Campos fez aí, que foi ligar para a Raquel reconhecendo o controle da vitória. Ele não se dignou fazer isso, ele está escondido em um local incerto e não sabido. A turma está até brincando nas redes sociais, revoar para rir, para onde ele já fugiu uma vez também. Então, a situação dele realmente deve ser muito ruim para ele. Imagina o sofrimento.
7: É isso aí, meu caro Arnaldo Santos. Obrigado pelas informações aí do Ceará. Um grande abraço.
13: Outro para você, Magda. Sempre à sua disposição. Prazer falar com você.
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7: Fui buscar a mensagem que está no livro de Gênesis, capítulo 18, versículo 27. E respondeu a Abraão, dizendo: eis que agora me atrevi a falar ao Senhor, ainda que sou pó e cinza.
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7: Boa noite, Nordeste. Obrigado pela audiência e até amanhã. Amanhã tem o nosso podcast direto de Brasília. Nosso convidado é o deputado federal eleito por Pernambuco, o ex-ministro Gilson Machado, do governo Jair Bolsonaro.
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0: penitenciárias, né? Aos homens realmente é exigido ficar mais tempo, né, trabalhando e contribuindo para conseguir se aposentar. A mulher, como tem normalmente uma dupla jornada, né? Ela tem também o trabalho de cuidar de parentes, de cuidar da casa, dos filhos, normalmente tem uma condição previdenciária em que ela exige menos tempo de contribuição do que os homens. Então, aos 60 anos, normalmente é difícil para os homens, né, para a maioria dos homens já ter conseguido se aposentar, então a maioria deles ainda permanece, né, pelo menos metade permanece no mercado de trabalho entre 60 e 69 anos. Né? A partir de 70 anos, a gente conseguiu fazer esse recorte, aí sim que há uma queda expressiva na proporção de homens que ainda trabalham. E mais significativa ainda entre as mulheres. Mas isso se deve também às condições de, assim, a gente tem um mercado de trabalho que tem uma informalidade, né, importante, então para as pessoas conseguirem atingir o mínimo exigido pela Previdência Social para conseguir se aposentar, também demora, né, nem todo mundo também tem uma continuidade de contribuição ao longo da sua vida laboral, então isso faz com que as pessoas, mesmo, né, com mais idade, né, mesmo às vezes já atingindo a idade mínima de aposentadoria, ainda não consigam se aposentar por falta de contribuição ainda à Previdência.
1: Outro dado sobre o mercado de trabalho é que a presença, o percentual de idosos empregados vem aumentando, embora tenha sofrido uma baixa aí durante o período de pandemia. E eles também ganham mais do que a média da população, né? A senhora pode comentar um pouco esses dados?
0: Sim, exatamente. O dado de 2024 apontava que cerca de um quarto das pessoas com 60 anos ou mais ainda estava inserida no mercado de trabalho, né? E foi o percentual mais elevado da série. Né? Então a gente observa que a cada ano esse percentual de idosos que participam do mercado de trabalho vem aumentando. Né? Na pandemia foi o menor valor, né, em 2020, porque os idosos justamente precisavam, né, se precaver, né, de contaminação, de doença, para pegar a Covid, e realmente a sua participação diminuiu em 2020. Mas desde então, a cada ano, a sua participação vem aumentando e está em uma trajetória de alta. Né? Então, mas assim, são vários fatores, né? Então, assim, além da questão previdenciária também, né, e da questão da informalidade, a gente também pode apontar a questão de arranjos, né, familiares, porque muitos, quando você tem por outro lado uma situação dos jovens, né, com dificuldade de inserção no mercado de trabalho ou de uma inserção muito precária, os idosos acabam permanecendo como principal provedor, né, quando ele participa de uma família, né, com múltiplos membros e que também tem os jovens participando da família, então a pessoa mais idosa, que normalmente ganha mais, né, tem mais experiência, então ela vai tender sempre a ganhar uma remuneração mais elevada, né, do que das outras pessoas, das outras faixas etárias, né, e ela acaba também servindo como uma pessoa provedora, né, e no ambiente atual que, como eu já falei, dessa dificuldade dos jovens, então cada vez mais a gente vai, eu acredito que a gente vai assistir o aumento das pessoas idosas inseridas no mercado de trabalho, tanto homens quanto mulheres.
2: Muito bem, nós conversamos com Denise Freire, pesquisadora responsável pela síntese dos indicadores sociais do IBGE. Muito obrigada, doutora, pela sua entrevista à Voz do Brasil.

0: Muito obrigada.
1: Como a gente ouviu na entrevista, o Brasil tem cerca de 17% da população brasileira acima dos 60 anos e atravessa uma tendência de envelhecimento populacional.
2: Com esse crescimento, além dos cuidados com a saúde e o bem-estar, é preciso estar alerta para golpes ou crimes virtuais.
1: Apenas no ano passado, o Disque 100 registrou 1000 denúncias de violações virtuais contra pessoas idosas.
2: Além do Estatuto do Idoso, que tipifica crimes contra pessoas com 60 anos ou mais, existem canais de informação e denúncias para proteger esse público.
3: Aos 69 anos, o aposentado Pedro Mesquita não imaginava que pudesse cair no golpe do empréstimo consignado ao atender uma ligação de uma suposta funcionária do banco.
4: Ela propôs que quitasse meu débito do banco com juro bem menor e eu ia pagar a parcela bem menor. Foi onde que ela me ganhou. Um empréstimo lá no meu nome com um valor de 24 mil. Não caia nesse golpe como eu caí, porque foi muito fácil. Eu achava que eu não caía em golpe.
3: Crimes virtuais cometidos contra idosos são punidos com maior rigor de acordo com o Código Penal. E o Estatuto do Idoso, criado em 2003, garante que, nesses casos, o idoso tenha atendimento preferencial e que o processo corra de forma mais rápida na Justiça. No ano passado, o Disque 100 registrou 1000 denúncias de violações de direitos de idosos em ambiente virtual. São crimes como golpes, ameaças e exposição. Para levar mais informações às pessoas idosas, o Ministério dos Direitos Humanos e da Cidadania criou uma cartilha, como explica o secretário nacional dos direitos da pessoa idosa, Alexandre da Silva.
5: Nós precisamos sempre garantir autonomia, independência. Temos uma cartilha também no campo da educação para que as pessoas idosas não caiam nos golpes mais conhecidos. E a gente aproveitou esse material falando também de situações que não são golpes, mas podem ser, na mão de pessoas mal intencionadas, oportunidades, né, enviesadas ali, disfarçadas e para gerar um golpe.
3: Os números do painel de dados da Ouvidoria Nacional de Direitos Humanos mostram que as capitais do Rio de Janeiro e São Paulo concentram a maioria das denúncias de violações de direitos das pessoas idosas. As denúncias podem ser feitas pelo Disque 100, que funciona 24 horas todos os dias da semana. Com locução de Nazi Brum, reportagem Graziele Bezerra.
2: Recuperar uma área degradada vai muito além de plantar árvores. É preciso saber se a vegetação conseguiu se restabelecer e se o ecossistema tem condições de se manter sozinho.
1: Para avaliar esse resultado em todo o país, foi criado um sistema com critérios científicos que mostram se a vegetação nativa está sendo recuperada.
2: Os critérios levam em conta as características de cada bioma brasileiro.
6: Recuperar uma área degradada não significa apenas plantar árvores. O verdadeiro desafio é saber se aquela vegetação voltou a funcionar como um ecossistema capaz de sobreviver sozinho. Em um país com 6 biomas e uma das maiores biodiversidades do planeta, essa avaliação sempre foi um dos grandes obstáculos na restauração ambiental. Agora, órgãos federais criaram um sistema único para medir a qualidade da recuperação da vegetação nativa em todo o Brasil. O pesquisador da Embrapa, Daniel Vieira, destacou que a ideia era conseguir obter indicadores precoces, mas que trouxessem segurança quanto à recuperação da área degradada.
7: Se a gente esperar o tempo ecológico para uma floresta voltar a ser floresta, é um tempo muito grande. Então a gente tem pensado em como utilizar indicadores precoces e que sugerem ou tentam garantir que no futuro essa vegetação vai estar num processo maduro.
6: A principal mudança está na forma de fiscalizar. A avaliação passa a verificar se depois de pelo menos 4 anos a vegetação apresenta condições de se manter sem depender de intervenção humana. Para isso, os técnicos vão observar 4 indicadores principais: a cobertura vegetal do solo, a quantidade de plantas nativas que surgiram naturalmente, a diversidade de espécies e a presença reduzida de plantas invasoras. Juntos, esses fatores indicam se a área degradada está seguindo um caminho de recuperação sustentável. Daniel Vieira, da Embrapa, destacou que os indicadores atendem a todos os biomas brasileiros.
7: A gente encontrou indicadores de sucesso que garantem a autossustentabilidade dessas vegetações para as diferentes biomas e formações, para ter um chão comum nesse processo de regularização ambiental e de recuperação da vegetação nativa.
6: Além de dar mais segurança jurídica para projetos de restauração ambiental e reduzir a necessidade de vistorias presenciais, o modelo ajuda o Brasil a acompanhar uma das metas assumidas internacionalmente, recuperar 12 milhões de hectares de vegetação nativa até 2030. Compromisso ligado ao Acordo de Paris e à década da ONU para a restauração de ecossistemas. Reportagem Luana Karen.
1: A Agência Nacional de Proteção de Dados, a ANPD, acaba de lançar uma página na internet exclusiva para receber denúncias contra redes sociais e plataformas digitais que descumprirem as novas regras do Marco Civil da internet.
2: Através da página da ANPD, qualquer pessoa ou empresa pode usar o canal para denunciar plataformas que não ofereçam meios adequados para reportar conteúdos criminosos, anúncios irregulares ou vazamentos de conteúdos íntimos.
1: Para mais informações, acesse gov.br/ANPT.
2: Atenção, gestoras e gestores de políticas públicas de todo o país.
1: O Ministério das Mulheres prorrogou o prazo para o envio das respostas ao Censo de Políticas para as Mulheres. O preenchimento agora pode ser feito até o dia 19.
2: O levantamento busca mapear a estrutura, o funcionamento e a capacidade de atendimento dessas unidades em todo o Brasil.
1: O mapeamento também vai ajudar a conhecer o perfil de quem está na gestão, entender o trabalho feito nos estados e municípios e identificar os serviços e equipamentos oferecidos às mulheres.
2: Mais informações em gov.br/mulheres.
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2: Fique agora com as notícias do Poder Judiciário e do Congresso Nacional. Boa noite.
1: Boa noite para você, até amanhã.
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9: STF é o guardião da Constituição Federal que completa 38 anos hoje.
10: Presidente do TSE conclui primeiro turno das eleições 2026 e projeta mesma tranquilidade para a segunda fase do pleito.
9: STJ forma maioria para admitir o primeiro processo da história de acordo com o filtro da relevância.
10: Boa noite, eu sou Marcela Luiza.
9: E eu sou Walter Lima.
10: A Constituição Federal completa 38 anos nesta segunda-feira. Promulgada em 5 de outubro de 1988, ela encerrou o período do regime militar e colocou a dignidade da pessoa humana no centro do ordenamento jurídico.
9: O Supremo Tribunal Federal é o guardião da Carta Magna e promove ao longo de toda esta semana eventos para celebrar a data.
10: O primeiro encontro comemorativo ocorreu hoje na biblioteca do STF.
9: Na ocasião, o presidente do Supremo, ministro Edson Fachin, destacou a importância da democracia prevista no texto constitucional de 88.
11: 38 anos formam o mais longo período de vigência democrática ininterrupta de nossa história republicana. E isso não é obra do acaso, nem de uma só geração. É fruto de escolhas diárias da eleitora que compareceu às urnas ontem, do servidor que cumpre a lei, da juíza que fundamenta suas decisões, da cidadania que reclama, da imprensa que informa, das instituições que se respeitam e cooperam pelo bem do Brasil.
10: A Justiça Eleitoral já se prepara para o segundo turno das eleições gerais de 2026.
9: A afirmação foi feita pelo presidente do TSE, ministro Cássio Nunes Marques, no balanço do primeiro turno das eleições. Na ocasião, ele também destacou a normalidade da votação, a segurança dos sistemas eleitorais e o trabalho realizado em todo o país para garantir o exercício do voto. Guilherme Firmino.
12: Após a apuração, Cássio Nunes Marques agradeceu aos eleitores e aos profissionais envolvidos na eleição e afirmou que a expectativa é de repetir no segundo turno a tranquilidade registrada nesse domingo.
13: Ressalto, todavia, que a eleição não termina quando a votação é encerrada. Ela se completa quando a vontade soberana do eleitorado é conhecida e respeitada.
10: A segunda sessão do STJ formou maioria para admitir o primeiro processo da história da corte para julgamento pelo filtro da relevância.
9: Nesse novo sistema, a questão federal discutida precisa ter relevância econômica, política, social ou jurídica, para além dos interesses das partes. Fátima Uchoa.
14: A análise da relevância foi proposta pelo ministro Sérgio Cuquina, presidente da Comissão Gestora de Precedentes do STJ. A discussão é para definir se o condomínio pode cobrar do condômino inadimplente honorários do advogado contratado para ajuizar a ação de cobrança e se há diferença entre essa hipótese e a referente à atuação do advogado fora da justiça. Os votos para definir se a questão apresenta ou não relevância para posterior julgamento de mérito estão sendo tomados em sessão virtual até 7 de outubro e os ministros podem mudar o voto até o final.
10: Começou hoje um mutirão da Justiça do Trabalho para analisar processos que envolvem pessoas com 60 anos ou mais.
9: É a ação em pauta a melhor idade, que vai até sexta-feira em todo o país. Rafael Silva.
15: A mobilização em pauta a melhor idade busca ampliar o acesso à conciliação em casos que envolvam pessoas com 60 anos ou mais. Mas essa é uma ação que deve ser tomada por advogados o tempo todo. Eles devem sempre deixar claro à justiça que aquele processo envolve pessoa idosa e assim chamar a atenção do judiciário para a prioridade no caso.
10: Justiça Federal mantém veto a obras de terminal de gás em Barcarena, no Pará.
9: A decisão atende a pedido do MPF. Vanessa Pereira.
16: A Justiça Federal manteve suspensa a construção de um terminal de gás em Barcarena, no Pará, e proibiu a concessão de novas licenças. A decisão rejeitou o pedido da empresa Termogás e determinou que o empreendimento só avance após a conclusão de estudos técnicos e a consulta prévia às comunidades quilombolas e tradicionais da região. A Justiça também deu 5 dias para o governo do Pará e o INCRA prestarem informações atualizadas sobre o caso.
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10: Uma boa noite.
9: E até amanhã.
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1: Eu sou Paula Groba.
2: E eu sou Humberto Pinheiro.
1: E estes são os destaques de hoje do Jornal do Senado, que começa agora.
2: 13 partidos terão representantes no Senado a partir de 2027.
1: Senadores começam a analisar fim da escala 6x1 nesta terça-feira.
2: Mais de 33 milhões de brasileiros não votaram no primeiro turno, mas ainda podem votar no segundo.
1: Boa noite.
2: Boa noite.
1: O resultado das urnas vai redesenhar o mapa político do Senado a partir de 2027. Serão 13 partidos com pelo menos um representante na casa, em uma composição que reforça a força do PL. A legenda terá a maior bancada, com 28 senadores.
2: Mas o que esses números significam na prática para as votações e para as disputas de poder no Senado? O repórter Rodrigo Rezende explica.
3: A maior bancada é a do PL, com 28 integrantes, seguida pela Federação União Progressista com 12, PT com 9 e MDB com 8. Uma das senadoras eleitas pelo PL foi Carol Ditone, de Santa Catarina.
4: Então, o nosso compromisso é com a moralidade das instituições, dos órgãos públicos. Com certeza, nós vamos trazer mais investimentos, mais respeito com Santa Catarina. Acho que o nosso compromisso é esse.
3: O Partido Novo conseguiu eleger 3 representantes e a Rede Sustentabilidade terá novamente uma senadora, com Luiziane, do Ceará. Também terão senadores os seguintes partidos: Republicanos e PSD com 5 cadeiras, PSB com 4, PSDB e Podemos com 2 representantes cada e PDT com 1 vaga. Dos 32 senadores que tentavam a reeleição, 14 foram reeleitos. Com os dados atuais, a bancada feminina terá 18 representantes em 2027, a maior em um início de legislatura. Uma dessas mulheres é Marília Campos, eleita pelo PT em Minas Gerais.
5: Eu sou a pessoa que dialogo com todos os segmentos, especialmente aqueles segmentos que são civilizados. E é com essa postura que eu seguirei no Senado.
3: A composição partidária final do Senado será definida com o segundo turno da eleição de governadores em 3 estados: Acre, Amazonas e Tocantins. Nessas unidades da federação, senadores em exercício estão no segundo turno e uma possível vitória dará a vaga para o Senado aos seus suplentes.
1: E o Senado, que toma posse no ano que vem, terá uma combinação de nomes conhecidos e estreantes. 14 senadores foram reeleitos para mais 8 anos de mandato, enquanto 2 ex-senadores estarão de volta à casa.
2: E 38 eleitos vão ocupar o Senado pela primeira vez. É uma renovação que muda o perfil da casa, mas que ainda mantém nomes já conhecidos pelos brasileiros. A reportagem é de César Mendes.
6: Os eleitores de 2 estados decidiram manter os senadores que já estavam no cargo nas 2 vagas em disputa. No Amazonas, foram reeleitos Eduardo Braga, do MDB, e Plínio Valério, do PSDB. Em Sergipe, Rogério Carvalho, do PT, e Alessandro Vieira, do MDB. Outros 10 senadores que já estavam no cargo também foram reeleitos: Márcio Bittar, do PL, no Acre; Lucas Barreto, do PSD, no Amapá; Jacques Wagner, do PT, na Bahia; Cid Gomes, do PSB, no Ceará; Veneziano Vital do Rego, do MDB, na Paraíba; Humberto Costa, do PT, em Pernambuco; Marcelo Castro, do MDB, no Piauí; Eduardo Gomes e Carlos Portinho, ambos do PL, no Tocantins e no Rio de Janeiro, respectivamente; e Stevenson Valentim, do Podemos, no Rio Grande do Norte. Para o senador Alessandro Vieira, o novo Senado terá que ser diferente do atual para atender às expectativas dos eleitores.
7: Ele vai ter que provar para o povo que mereceu essa votação, essa confiança. O Brasil todo espera por um processo de depuração.
6: 2 ex-senadores voltam ao Senado no ano que vem: Renato Casagrande, do PSB do Espírito Santo, e José Medeiros, do PL de Mato Grosso.
1: E na volta dos trabalhos após o primeiro turno das eleições, senadores vão iniciar a análise da proposta de emenda à Constituição que acaba com a escala 6x1. O texto define que trabalhadores terão direito a 2 folgas a cada 5 dias trabalhados.
2: A proposta precisa passar por 5 sessões de debates no plenário antes de ser votada em primeiro turno. Repórter Pedro Pincer.
8: Nesta terça-feira, o Senado deve fazer a primeira sessão plenária para debater o fim da escala 6x1. 6 dias de trabalho e 1 de repouso. Depois de 5 debates em plenário, a proposta de emenda à Constituição poderá ser votada em primeiro turno. Se aprovada, segue para o segundo turno com outras 3 sessões de discussão. A senadora Tereza Leitão, do PT de Pernambuco, destacou que a nova jornada permitirá uma nova dinâmica nas famílias brasileiras.
9: Que a mãe e o pai não cheguem exausto para sentar, mas que cheguem feliz para ainda conversar, brincar, ler com seus filhos e suas filhas.
8: Já o senador Rogério Marinho, do PL do Rio Grande do Norte, lamentou que a PEC obrigue uma forma de contrato entre patrões e empregados.
10: Que quando foi feita a modificação da legislação trabalhista de 2017, o único tema que foi consensualizado entre trabalhadores, empregadores e governo foi a necessidade de que preponderasse o negociado sobre o legislado.
8: O texto permite que as empresas tenham até 2 meses para adaptar a jornada para 42 horas semanais depois que a proposta virar lei. A partir daí, terão mais 1 ano para colocar a jornada em 40 horas.
1: E a Comissão de Constituição e Justiça pode aprovar o projeto que autoriza a divulgação de imagens e áudios de crimes em flagrante dentro de estabelecimentos comerciais.
2: A ideia é que o compartilhamento dessas informações ajude na identificação e denúncia de criminosos. As informações com o repórter Bruno Lourenço.
11: O relator, senador Espiridião Amin, do Progressistas de Santa Catarina, afirmou que o objetivo é combater a impunidade por meio da identificação e denúncia dos infratores.
12: É realmente o reino da maldade você ter uma preocupação maior com o delinquente do que com quem sofre a delinquência.
11: Para evitar abusos, o texto exige que o estabelecimento registre um boletim de ocorrência e proíba a exposição de terceiros que não estejam envolvidos no crime e também prevê a responsabilização do lojista caso haja divulgação indevida de imagens sabidamente falsas. Depois da CCJ, o projeto de lei, que já passou pela Comissão de Segurança Pública, vai ao plenário do Senado.
1: Mais de 33 milhões de brasileiros deixaram de votar no último domingo. E entre os que foram às urnas, quase 6 milhões optaram pelo voto nulo ou em branco.
2: Os números mostram o tamanho da parcela do eleitorado que não escolheu nenhum dos candidatos nas urnas. Repórter Marcela Cunha.
13: O número representa mais de 21% do eleitorado e é o maior desde 1998. Por isso, o TSE informou que vai atuar para aumentar o comparecimento no segundo turno, marcado para o dia 25 de outubro. De acordo com o presidente do TSE, o ministro Cássio Nunes Marques, é preciso intensificar as ações, em especial entre os grupos para os quais o voto não é obrigatório, como quem tem 70 anos ou mais.
14: Não é o ideal a abstenção de 20%. A ideia é intensificar e aperfeiçoar todos os mecanismos disponíveis para a justiça eleitoral para que a gente consiga diminuir esse percentual no segundo turno.
13: Segundo o presidente do TSE, a abstenção chega a cerca de 50% entre os maiores de 70 anos e a 20% entre os jovens de 16 e 17 anos. Além das ausências, o primeiro turno registrou 2 milhões e 200 mil votos em branco e 3 milhões e 600 mil votos nulos.
1: E quem não foi às urnas no primeiro turno ainda pode votar no segundo. Basta que o título de eleitor esteja regularizado.
2: A Justiça Eleitoral considera cada turno uma eleição independente. Portanto, a ausência na primeira etapa não impede a participação na votação de 25 de outubro, desde que a situação eleitoral esteja regular. Quem explica é a repórter Luísa Mello.
15: Cada turno eleitoral é tratado como um pleito independente. Então, mesmo sem ter participado da primeira rodada de votos, os eleitores podem ir às urnas no segundo turno. Basta que o título esteja regularizado. A ausência no primeiro pleito precisa ser justificada pelo eleitor até 3 de dezembro. O presidente do Tribunal Superior Eleitoral, ministro Cássio Nunes Marques, ressaltou a importância da participação no primeiro turno.
14: Quero, antes de tudo, agradecer às eleitoras e os eleitores brasileiros que compareceram às urnas e exerceram, mais uma vez, o direito fundamental de escolher os seus representantes.
15: De acordo com dados do TSE, a abstenção bateu recorde este ano com 33 milhões e 400 mil pessoas que não compareceram às urnas. No segundo turno, a votação é apenas para presidente da República e, dependendo do estado, para governador.
2: com edição de Paula Groba e trabalhos técnicos de Eliseu Caires. O Jornal do Senado fica por aqui. Acompanhe agora as notícias da Câmara dos Deputados. Boa noite.
1: Boa noite e até amanhã.
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17: Câmara amplia a bancada feminina e passa a contar com 109 mulheres.
1: PL elege maior bancada e terá 121 deputados na próxima legislatura.
17: Nicolas Ferreira e Lucas Pavanato superam os 3 milhões de votos.
1: Boa noite. Os brasileiros foram às urnas neste domingo para participar do processo eleitoral.
17: A eleição presidencial de 2026 registrou mais de 119 milhões de votos válidos no primeiro turno, o maior número já registrado nesta etapa da disputa pelo Palácio do Planalto.
1: Os eleitores também votaram para escolher os próximos governadores, senadores, deputados federais e deputados estaduais.
17: Na Câmara dos Deputados, o PL elegeu a maior bancada para a próxima legislatura. A repórter Silvia Munhato explica como fica a correlação de forças na casa a partir do resultado das eleições deste domingo.
18: O PL elegeu a maior bancada da Câmara dos Deputados neste domingo e vai ter 121 deputados na próxima legislatura, que começa em 1º de fevereiro. Em 2022, o partido havia obtido 97 cadeiras. O segundo colocado para a Câmara foi a Federação PT-PCdoB-PV, com 88 deputados, 6 a mais que na última eleição. Além do PL e da Federação PT-PCdoB-PV, ganharam deputados em relação ao total eleito em 2022, o PSD, Republicanos, Podemos, Novo e Missão. O Novo teve um aumento de 3 para 10 deputados. Entre os que perderam, destaque para a Federação União PP, que passou de 105 para 87. PSDB Cidadania perdeu 7 cadeiras, chegando a 11. E o PDT ficou com 6 deputados, uma perda de 10 cadeiras. PSB e PSOL Rede mantiveram uma bancada de 15 deputados. Os outros que registraram quedas foram MDB, PRD Solidariedade e Avante. Em entrevista ao programa Painel Eletrônico da Rádio Câmara, a consultora legislativa Manuela Nonô cita o crescimento de partidos como PL e Novo como exemplo de uma eleição ideológica e mais à direita.
19: Eu acho que essa foi a eleição dos partidos ideológicos. Seja de um lado, seja de outro, essas agremiações ganharam, foram premiadas pelos eleitores. Os partidos catch-all, aqueles que vale tudo, o famoso centrão, de uma forma geral ele perdeu, tanto na Câmara quanto no Senado. E isso não se deve somente ao eleitorado. Também se deve à reforma do sistema político brasileiro que tem acontecido, que tem colocado aí cláusulas de barreira, que proibiu as coligações nas eleições proporcionais. Isso tudo está depurando o sistema, devagar, mas continuamente.
18: Também em entrevista ao Painel Eletrônico, o professor de Ciência Política da Universidade de Brasília, André Borges, afirma que foi uma eleição plebiscitária, citando a definição do segundo turno para presidente, que será disputado entre o senador Flávio Bolsonaro e o presidente Lula.
20: Ele mostra, né, um certo padrão, né, no comportamento do eleitorado, no que diz respeito ao fato de que quando a gente tem uma eleição, né, em que o presidente em exercício no cargo concorre à reeleição, invariavelmente, né, esse pleito ele acaba se tornando uma espécie de plebiscito sobre o governo. E eu acho que o grande desafio da campanha do Lula, né, sempre foi o fato de que ele não conseguiu, né, ao longo da campanha, melhorar os índices de aprovação do governo, né?
18: Os dois especialistas explicam, porém, que o sistema ainda mantém vários partidos e com resultados diversos nos estados. Portanto, a Câmara manterá, por exemplo, deputados mais voltados para a busca de recursos para suas regiões. E a falta de uma decisão sobre executivo no primeiro turno deverá, segundo eles, adiar votações mais polêmicas. Dos 513 deputados federais eleitos, 183 vão exercer seu primeiro mandato na Câmara dos Deputados. Esse número representa uma taxa de renovação de 35,67%. Já o número de deputados reeleitos é de 301, 58,6% do total de deputados que foram eleitos titulares nas eleições de 2022, ou suplentes que foram efetivados como titulares ao longo da atual legislatura. Da Rádio Câmara de Brasília, Silvia Minhar.
16: Eleições.
1: Novas deputadas serão 21% do total de parlamentares na Câmara, percentual acima da atual legislatura, mas ainda abaixo do total de mulheres na população brasileira. A repórter Paula Bittar traz uma análise sobre o crescimento da bancada feminina para a próxima legislatura.
0: O número de mulheres eleitas para a Câmara aumentou, mas a representação feminina entre os deputados continua muito abaixo da proporção da população. A partir de 1º de fevereiro do ano que vem, as mulheres representarão 109 dos 513 parlamentares da Câmara, 19 a mais que o número atual. Ainda assim, enquanto são mais de 51% da população brasileira, serão pouco mais de 21% dos deputados federais. 59 delas, ou 54%, foram reeleitas. A federação composta por PT, PCdoB e PV elegeu a maior parcela de mulheres, somando 34 cadeiras, o equivalente a 31% da representação na casa. Os colégios eleitorais do Sudeste foram os principais responsáveis pela formação dessa nova bancada. São Paulo elegeu 16 deputadas, concentrando 14,7% de todas as cadeiras ocupadas por mulheres na casa. Logo atrás, Minas Gerais e Rio de Janeiro garantiram 11 e 10 parlamentares, respectivamente. Fora do eixo Sudeste, Bahia, Pernambuco e Santa Catarina destacam-se com 6 deputadas eleitas em cada estado. Por outro lado, Distrito Federal, Piauí e Roraima encerraram a apuração sem eleger mulheres para a nova legislatura. A deputada Érica Hilton, do PSOL de São Paulo, foi reeleita como a mulher mais votada da história da Câmara dos Deputados, com 1,5 milhão de votos conquistados. Hilton foi uma das duas primeiras mulheres trans eleitas para a Câmara, ao lado de Duda Salabert, do PSOL de Minas Gerais, em 2022. Em Minas Gerais, Duda Salabert aparece como a terceira mais votada, com quase 230 mil votos, e também deve assumir um novo mandato. Magda Morfato, do PL de Goiás, aos 77 anos, será a integrante com mais idade em exercício na casa. A cientista política Hanna Marussi considera positivo o aumento na bancada feminina e atribui essa elevação ao financiamento das campanhas.
21: Os partidos tinham até 8 de setembro para fazer o repasse para mulheres, pessoas negras e indígenas, e de um modo geral, esse prazo foi cumprido. Claro que tiveram partidos que individualmente não cumpriram, mas no montante geral do Fundo Especial de Financiamento de Campanha, esse dinheiro foi destinado. Então, tanto o montante quanto o momento em que ele entra faz toda a diferença para a eleição de mulheres.
0: Na análise da composição da bancada, a cientista política ressalta que ela se divide principalmente em esquerda e direita, com um centro esvaziado. Hanna Marussi aponta, por outro lado, que no Senado a votação foi expressiva para mulheres de direita.
21: A gente tem um crescimento expressivo também de mulheres eleitas, porém, essas mulheres, muitas delas, se colocaram e fizeram sua campanha deslocada de valores ligados aos direitos das mulheres, algumas até se posicionando contra o voto feminino. Então a gente tem um crescimento de mulheres muito mais ligadas ao conservadorismo, muito mais ligadas ao espectro de direita no Senado. E isso é uma tendência do Senado como um todo, né? O crescimento do conservadorismo no Senado foi bastante expressivo. A direita agora, pela primeira vez, é maioria no Senado Federal.
0: Para o Senado, entre as 54 vagas em disputa, 12 foram para mulheres. É o maior número de senadoras eleitas em um mesmo pleito desde a redemocratização. Até então, o recorde havia sido registrado em 2002, quando 8 mulheres conquistaram cadeiras na casa. Em 2018, última eleição em que também foram renovados 2/3 do Senado, 7 mulheres foram eleitas. Com o resultado, a bancada feminina deve passar das atuais 15 para 18 integrantes a partir de 2027. Da Rádio Câmara, de Brasília, Paula Bittar.
22: Política.
23: Campeões de votos ajudam a ampliar as bancadas de seus partidos na Câmara. Antônio Vital tem as informações.
24: O resultado final das eleições para deputado federal apontou a existência de candidatos muito bem votados que funcionaram como puxadores de votos para seus partidos e acabaram contribuindo para que outros parlamentares, que não teriam individualmente votos suficientes para se eleger, também conquistassem uma vaga. Puxadores de votos são aqueles candidatos que obtiveram votação acima do chamado quociente eleitoral, que é o cálculo usado para apontar quantas vagas cada partido tem por estado. Foi o caso, por exemplo, de dois deputados do PL, Nicolas Ferreira, em Minas Gerais, e Lucas Pavanato, em São Paulo. Os dois receberam mais de 3 milhões de votos e ajudaram a ampliar a bancada do PL na Câmara. Em Minas Gerais, o PL elegeu 21 deputados, sendo que 9 deles não teriam sido eleitos sem os votos de Nicolas. Um deles, Sargento Melo Casal, acabou eleito com apenas 25 mil votos. Em São Paulo, os votos a Pavanato ajudaram a eleger 7 deputados que não teriam votos suficientes entre os 19 eleitos pelo PL. Isso porque, na eleição para deputado, os votos são computados para o partido ou federação do candidato. Quanto maior essa soma, mais cadeiras o partido tem. Também em São Paulo, a deputada Érica Hilton recebeu mais de 1,5 milhão de votos, o que ajudou o partido dela, o PSOL, a conquistar 6 vagas na Câmara, uma a mais do que teria direito se não fossem contabilizados os votos para o partido. O ponto em comum entre os campeões e as campeãs de votos é a campanha com forte presença nas redes sociais. Para o cientista político André Borges, da Universidade de Brasília, a campanha pelas redes sociais é uma nova maneira de fazer política que veio para ficar.
20: Candidatos mais localistas, né, ex-prefeitos, ex-vereadores, geralmente eles vão ter aquela votação ali mais concentrada, né, no seu município. E o que a gente observa nos últimos anos é que a campanha através da rede, ela me permite chegar a um custo relativamente baixo, né, a eleitores que estão espalhados ali, né, pelo território do estado, né? Então você passa a ter um tipo diferente de campanha, né? Eu acho que é um novo jeito de fazer política que veio para ficar e que está abrindo espaço também para ascensão de novas lideranças.
24: Consultora legislativa da Câmara dos Deputados, Manuela Nonô, também relacionou a presença nas redes sociais ao resultado da votação.
19: Quando você se torna conhecido pelas redes sociais, se torna quase natural você ter uma votação, embora essas realmente tenham sido extraordinárias. Eu quero dizer aqui que o Nicolas sozinho teve 27,41% dos votos válidos de Minas. O PL fez 19 cadeiras. Sem o Pavanato, ficaria 12. Então, o Pavanato deu 7 cadeiras para o PL. Ele teve 47,26% de todos os votos do PL de São Paulo. Isso é muita coisa.
24: Outros candidatos também ajudaram a ampliar a bancada de deputados em seus estados graças à grande quantidade de votos. André Fernandes, do PL, foi eleito com quase 700 mil votos no Ceará, mais de 12% dos votos do estado. E Júlia Zanatta, também do PL, recebeu 560 mil votos, o equivalente a 13% de todos os votos de Santa Catarina. Também foi eleito com 13% dos votos no Distrito Federal o candidato Fábio Félix, do PSOL. Na Rádio Câmara de Brasília, Antônio Vital.
16: Trabalho.
3: A notícia de que postos de gasolina estavam obrigando as frentistas a trabalharem de biquíni motivou um debate sobre os limites das empresas na definição dos uniformes de seus funcionários.
4: A questão chegou à Câmara dos Deputados, onde uma proposta foi apresentada para impedir que as vestimentas nas empresas violem a dignidade do trabalhador. O repórter Luiz Cláudio Canuto tem os detalhes.
5: Está na Comissão de Constituição e Justiça da Câmara dos Deputados projeto que cria regras para uso de uniformes de trabalhadores. A intenção é evitar a violação da dignidade do empregado. Atualmente, a CLT define que cabe ao empregador definir o padrão de vestimenta dos empregados, sendo permitida a inclusão no uniforme de logomarcas da própria empresa ou de empresas parceiras e de outros itens de identificação relacionados à atividade desempenhada. A proposta proíbe diferenças que destoam da finalidade da profissão e veda a imposição de roupas que provoquem riscos físicos ou ambientais desnecessários. A autora do projeto, deputada Laura Carneiro, do PSD do Rio de Janeiro, explicou o que a motivou a apresentar a proposta.
7: Na verdade, esse projeto surge de uma modinha que apareceu de que as mulheres tinham que estar no posto de gasolina vestidas de biquíni, como se a pessoa vai pôr gasolina apenas para ver aquelas mulheres seminuas. E isso é um completo absurdo, um desrespeito às mulheres brasileiras, um desrespeito ao corpo, um desrespeito à identidade e muito mais um desrespeito à profissional. Você não está tratando de uma mulher que vai vender o seu corpo. Ela está vendendo um produto e ela não tem que utilizar o seu corpo para isso. É um completo absurdo. É entender que a mulher é um objeto, é tudo que a gente batalha, é o que alimenta essa política do machismo, né, o que alimenta essa visão torpe de que mulher é objeto, e é isso que a gente combate todos os dias. Então não fazia nenhum sentido a gente não ter apresentado esse projeto, e eu espero que ele seja aprovado.
5: O texto original proibia qualquer uniforme que expusesse o corpo de forma indevida ou que fosse incompatível com a natureza do trabalho e determinava que as normas internas das empresas sobre uniformes deveriam observar critérios de conforto e respeito à diversidade corporal. Na Comissão de Trabalho, a relatora, a deputada Rogéria Santos, do Republicanos da Bahia, optou por uma redação que retirasse o caráter moralizante da proposta e preservasse a autonomia das empresas na gestão da força de trabalho. A comissão acompanhou a sugestão da relatora. Pelo texto aprovado, o empregador não pode exigir dos empregados o uso de vestimentas incompatíveis com a finalidade da atividade. A proposta aguarda a avaliação da Comissão de Constituição e Justiça. Se aprovada, poderá seguir diretamente ao Senado. Para virar lei, precisa ser aprovada pelos deputados e senadores e depois ser sancionada pela Presidência da República. Da Rádio Câmara de Brasília, Luiz Cláudio Canuto.
16: Segurança Pública.
3: Comissão aprova realização de campanha contra a divulgação de dados de autor de crimes em escolas. A repórter Maria Neves tem os detalhes.
6: A Comissão de Segurança Pública da Câmara dos Deputados aprovou o projeto que prevê a realização de campanhas de conscientização sobre a divulgação de dados pessoais de autores de homicídios em escolas. Pela proposta, as ações deverão incentivar a cobertura jornalística responsável e ética que priorize o interesse público. O texto original do deputado Dr. Jaziel, do PL do Ceará, proíbe a divulgação de informações como nome e foto do autor de crimes cometidos com o objetivo de provocar terror social ou generalizado. Dr. Jaziel propõe, inclusive, punições para quem incorrer na conduta, mesmo para os meios de comunicação. O relator na Comissão de Segurança Pública, deputado delegado Paulo Bilinski, do PL de São Paulo, no entanto, recomendou a aprovação da versão apresentada pelo relator na Comissão de Comunicação, deputado Kleber Verde, do MDB do Maranhão. Kleber Verde considera que proibir veículos de imprensa de divulgar nomes de pessoas envolvidas em crimes de terrorismo consiste em censura prévia, o que é proibido pela Constituição.
8: Apesar de reconhecermos os nobres desígnios esculpidos da concepção desses projetos de lei, suas concepções materiais violam o comando constitucional que veda a censura prévia, tornando-se incompatíveis com a sistemática do nosso ordenamento constitucional.
6: O projeto, que prevê a realização de campanhas de conscientização sobre a divulgação de dados pessoais de autores de homicídios em escolas, ainda será analisado pela Comissão de Constituição e Justiça. A proposta também terá de ser votada pelo plenário e, se aprovada, terá de seguir para o Senado. Da Rádio Câmara de Brasília, Maria Neves.
16: Termina agora o Jornal Câmara dos Deputados, produzido pela Rádio Câmara, com trabalhos técnicos de Everson Urani e apresentação de Luciana Vieira e José Carlos Andrade. Uma ótima noite para você.
3: O Jornal Câmara dos Deputados volta amanhã. Fique agora com as notícias do Tribunal de Contas da União.
16: Minuto do TCU.
9: O Tribunal de Contas da União avaliou a atuação do governo federal diante dos apagões de energia em São Paulo. A fiscalização analisou a atuação do Ministério de Minas e Energia e da Agência Nacional de Energia Elétrica no acompanhamento dos serviços da empresa Enel. A concessionária atende mais de 8 milhões de consumidores em 24 municípios, incluindo a capital paulista. O TCU constatou que o tempo médio para restabelecer a energia passa de 10 horas e está acima das médias nacional e estadual. Desde que assumiu a concessão, em 2018, a Enel acumulou mais de 320 milhões de reais em penalidades. O contrato termina em 2028. Por isso, o TCU determinou que o Ministério e a Agência Reguladora apresentem, em 60 dias, cronograma para garantir a continuidade do serviço. Saiba mais em tcu.gov.br.
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13: 8 horas.
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15: Muito bom estar contigo a partir de agora. Aqui, o melhor do romantismo está no ar, o Cidade Love, trazendo sempre as mais belas canções para você. Chega mais, o Cidade Love está chegando para você se apaixonar.

0: Que canção linda é essa, hein? Já tem mais, depois do intervalo.
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3: 8:22.
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0: Que canção linda é essa, hein? Já já tem mais, depois do intervalo.
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3: 8:40.
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0: Estamos de volta com Cidade Love. As canções que tocam seu coração.
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0: Já já tem mais Cidade Love. Não saia daí.
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3: 8:56.
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